0: perfurantes ainda chegam diariamente às cooperativas. Além de reduzir o aproveitamento dos materiais, o descarte incorreto coloca trabalhadores em risco, avalia o gerente operacional de uma empresa de reciclagem em Brasília, Jorge Ribeiro Dias.
1: Porque se o material chega na cooperativa melhor, vai facilitar o trabalho do cooperado e ele vai vender um material de melhor qualidade. Além desse ganho ambiental que tem, ainda vai gerar esse ganho social que rende renda para as pessoas.
0: O governo do Brasil quer triplicar a reciclagem no país e lançou uma campanha nacional para ampliar a conscientização ambiental e fortalecer o trabalho das cooperativas.
2: O resíduo que você separa vira renda nas mãos de quem recebe. Valorize e respeite as catadoras e catadores. O descarte correto pode começar com você.
0: A orientação é simples: papéis, plásticos, metais e vidros devem ser separados dos resíduos orgânicos. Reportagem Pablo Mungin.
3: Desde 2023, o BNDES, Banco Nacional de Desenvolvimento Econômico e Social, recebeu mais de 500 mil pedidos de crédito rural de produtores do agronegócio.
4: Mas em 1% deles, as propriedades em questão tinham sido apontadas em indícios de desmatamento ilegal pelo MAP Biomas, um sistema de monitoramento colaborativo da vegetação nativa em todo o país.
3: Nesses casos, para evitar o fomento a quem prejudica o meio ambiente, os pedidos foram negados pelo banco.
5: O BNDES, Banco Nacional de Desenvolvimento Econômico e Social, rejeitou mais de 1 bilhão e 100 milhões de reais em pedidos de financiamento feitos por produtores rurais que tinham propriedades com indícios de desmatamento ilegal nos últimos 3 anos. O monitoramento de propriedades rurais é feito em parceria com o MAP Biomas, uma rede colaborativa de organizações não governamentais, universidades e empresas de tecnologia que monitora os biomas brasileiros via satélite. O objetivo desse trabalho em conjunto é evitar a concessão de financiamentos a quem pratica o desmatamento ilegal. O chefe do Departamento de Acompanhamento e Prevenção de Inconformidades do banco, Rafael Santelli, explica que o BNDES é um grande parceiro do agronegócio e valoriza a produção sustentável e ética no campo brasileiro. Mas o banco, de acordo com Santelli, não é complacente com o agro que destrói o meio ambiente.
6: O BNDES é uma das maiores instituições apoiadoras do setor agropecuário, sem dúvida alguma. Mas é claro, o agronegócio sustentável. Está dentro da estratégia do banco apoiar a agricultura sustentável, preservação das florestas, transição justa para uma economia neutra em carbono. E a gente vem buscando apoiar os produtores que têm boas práticas de manejo, de sustentabilidade, agricultores inovadores. Então a gente vem buscando apoiar essas boas práticas no setor agropecuário, assim como nos demais setores da economia também.
5: O Norte e o Nordeste foram as regiões que tiveram o maior percentual de financiamentos evitados pelo BNDES por conta de indícios de desmatamento ilegal. 1,7% dos 6 bilhões de reais em financiamentos solicitados na região Norte e 1,7% dos quase 8 bilhões de reais da região Nordeste. Reportagem André de Barros Lima.
4: E a Polícia Rodoviária Federal também aproveitou a Semana do Meio Ambiente para divulgar números recordes de combate aos crimes ambientais em todo o Brasil, especialmente na Amazônia Legal.
3: Desde 2023, quando foi lançado o Plano Amazônia Segurança e Soberania, também conhecido como Plano AMAS, foram apreendidos 300 quilos de ouro nos 9 estados da Amazônia Legal.
4: A PRF também atuou contra o tráfico de drogas na região com a apreensão de 107 toneladas de maconha e 32 de cocaína, além de armas e munições.
3: O prejuízo ao crime organizado inclui a inutilização de equipamentos utilizados no garimpo ilegal, como balsas, motores, tratores, escavadeiras, caminhões e até aviões e helicópteros.
4: Mais de 14 14 bilhões de reais foram anunciados hoje para fortalecer a agropecuária pelo programa Move Agricultura.
3: O valor vai ser investido em crédito para aquisição de tratores, colheitadeiras, plantadeiras e outros equipamentos para o campo.
4: O anúncio foi feito durante uma feira de tecnologia agrícola no município de Luiz Eduardo Magalhães, na Bahia.
3: O vice-presidente Geraldo Alckmin também anunciou o financiamento de 21 bilhões de reais para a renovação de frota de caminhões que deve atender as demandas logísticas do agronegócio.
7: Estão liberados 14 bilhões de reais para financiamento de tratores, implementos agrícolas, um ano de carência, 5 anos para pagar, juros em torno de 9% ao ano. A segunda boa notícia é o Move Caminhões, são 21,1 bilhões de crédito, 2 bilhões para ônibus, renovação de frota, melhora logística, melhora a produtividade, melhora o meio ambiente, segurança automotiva para ajudar a mecanização da nossa agricultura.
4: Estudante do ensino médio e ainda não fez a sua inscrição para o Enem, atenção.
3: O Ministério da Educação ampliou o prazo de inscrições para as provas desse ano para até sexta-feira, dia 12.
4: O Exame Nacional do Ensino Médio seleciona estudantes para ingresso nas universidades públicas e privadas e institutos federais de educação superior.
8: A prorrogação foi anunciada pelo Ministério da Educação, MEC, e pelo Instituto Nacional de Estudos e Pesquisas Educacionais, Anísio Teixeira, INDEP. As provas continuam marcadas para os dias 8 e 15 de novembro. Vale ressaltar que ter direito à isenção da taxa não garante a inscrição automática. Quem recebeu a gratuidade teve a justificativa de ausência aceita na edição passada, participa do programa PED Meia ou conclui o ensino médio na rede pública neste ano, também precisa confirmar a participação no sistema. No caso dos estudantes da rede pública, a inscrição foi gerada automaticamente, mas é necessário acessar a plataforma para confirmar os dados, escolher o município de prova, a língua estrangeira e solicitar atendimento especializado, se necessário. Para os candidatos, não isentos, a taxa de inscrição é de R$85 e agora pode ser paga até 17 de junho. O prazo para solicitar atendimento especializado e tratamento por nome social também termina nesta sexta-feira. Quem concluir o ensino médio em 2026 e participa do PED Meia recebe um incentivo adicional de R$200, desde que esteja presente nos 2 dias de prova. Para conferir todas as regras da edição e se inscrever, acesse enem.inep.gov.br/participante. Dilson Santa Fé, para a Voz do Brasil.
3: O Ministério da Saúde suspendeu temporariamente a aplicação da vacina contra a dengue, desenvolvida pelo Instituto Butantan.
4: Segundo o ministro da Saúde, Alexandre Padilha, a ação foi necessária após o sistema de vigilância registrar 42 reações severas em pessoas que tomaram o imunizante, incluindo 2 mortes.
3: Os casos equivalem a apenas 0,008% do total de 500 mil doses que já tinham sido distribuídas.
4: Mesmo assim, o ministro Alexandre Padilha explicou os objetivos para suspender a aplicação do imunizante.
9: Primeiro é a ação de precaução, que deve sempre guiar quem respeita a vida, quem respeita a ciência, ainda mais quando a gente está falando de vacinação. Segundo, para que Ministério da Saúde, Anvisa, Instituto Butantan aprofundem a investigação, tanto nos 42 casos. Buscar fator de risco nessas 42 pessoas, identificar com pessoas que tomaram na mesma época, se tem alguma outra diferença entre essas pessoas, inclusive aprofundar a investigação sobre os 3 casos graves e os 2, em especial, que temos óbitos registrados, onde não existe informações suficientes para estabelecer uma causalidade entre a vacina e esses óbitos.
3: Importante destacar que esse imunizante nacional estava sendo aplicado apenas nas cidades de Botucatu, em São Paulo, Nova Lima, em Minas Gerais, e Maranguape, no Ceará, e ainda na região de Araguaína, em Tocantins.
4: Para quem tomou a vacina nos últimos 21 dias, a orientação do Ministério da Saúde é fazer o acompanhamento em uma unidade de saúde local para observar possíveis reações adversas.
3: E o Ministério da Saúde ampliou a capacidade de atendimento do SUS com a entrega de 300 equipamentos e a 185 municípios em todos os estados.
4: A modernização do Sistema Único de Saúde deve diminuir a fila de espera dos atendimentos em todo o país.
3: Os investimentos do novo PAC Saúde chegam a 546 milhões de reais e vão viabilizar 428 mil cirurgias eletivas por ano.
10: O Ministério da Saúde iniciou a segunda etapa da entrega de equipamentos para hospitais públicos e filantrópicos em todo o país. A ação prevê a distribuição de 150 novos combos cirúrgicos.

0: públicos em todo o país. A ação prevê a distribuição de 150 novos combos cirúrgicos e 20 tomógrafos para ampliar os atendimentos especializados no SUS. Com investimento de 546 milhões de reais, os equipamentos devem permitir a realização de cerca de 428 mil cirurgias eletivas por ano. A ação deve reduzir filas e o tempo de espera dos pacientes. Os combos incluem equipamentos para cirurgias gerais e oftalmológicas, utilizados em procedimentos como vasectomia, laqueadura e cirurgia de catarata. Ao todo, 185 municípios vão ser beneficiados. As remessas começaram em fevereiro deste ano e seguem até o fim de junho. Além da entrega dos equipamentos, o Ministério da Saúde também garante instalação, treinamento das equipes e manutenção por 3 anos. A iniciativa faz parte do programa Agora Tem Especialistas e busca ampliar o acesso da população a consultas, exames e cirurgias pelo SUS, especialmente em regiões com menor oferta de atendimento especializado. Lucília Araújo para a Voz do Brasil.
1: Entre 2023 e 2025, o Brasil levou mais de 26 milhões de pessoas para fora da faixa de insegurança alimentar.
2: Isso levou as Nações Unidas a retirarem o país do mapa da fome.
1: O resultado refletiu a adoção de uma série de ações para aumentar a oferta de alimentos e a renda das famílias mais vulneráveis.
3: Moradora do Sol Nascente, região mais pobre do Distrito Federal, Keila de Souza Barbosa tem 7 filhos e está à espera de mais 2. Segundo ela, com crianças ainda muito pequenas, é difícil trabalhar fora. Keila revela que a fome já fez parte da rotina do lar, mas hoje a situação mudou. O sustento vem principalmente do Bolsa Família. O benefício chega a R$ 1.400 por mês.
4: Já passei fome, mas meus filhos, e hoje meus filhos já não passam mais, né? Então, assim, é um benefício que me ajuda muito.
3: O Bolsa Família é uma das ações do Plano Brasil Sem Fome, criado em 2023. A iniciativa reúne o trabalho de 24 ministérios para aumentar a renda, garantir comida saudável e dar proteção social. E é coordenado pelo Ministério do Desenvolvimento e Assistência Social, Família e Combate à Fome. Valéria Buriti, secretária extraordinária de combate à pobreza e à fome, explica que o plano nasceu num momento crítico e foi estruturado como uma das prioridades do governo do Brasil.
5: Era 33 milhões de pessoas passando fome, então a gente conseguiu nesse período controlar a inflação de alimentos, gerar emprego, gerar ocupação e reduzir desigualdades.
3: Entre 2023 e 2025, o Bolsa Família atendeu em média 20 milhões e 700 mil famílias por mês. O total de repasses passou de 434 bilhões de reais. O resultado foi reforçado por ações como o programa Gás do Povo, o benefício de prestação continuada e a valorização do salário mínimo. Com isso, a rede de segurança alimentar avançou e a adesão de municípios ao Sistema Nacional saltou de 536 para mais de 2.200 cidades em abril deste ano. Mesmo com a saída do mapa da fome, 6 milhões e 500 mil pessoas ainda enfrentam a fome grave no país. Para mudar essa realidade, a nova etapa do Plano Brasil Sem Fome vai concentrar esforços em territórios onde há maior concentração de domicílios nessa condição. Valéria Buriti traz os detalhes.
5: A gente tem mobilizado os entes federativos para adotarem esses planos, também com estratégias que garantem acesso à água, produção de alimento, abastecimento alimentar. Seja um esforço coletivo, um grande mutirão, para que a gente tenha, de fato, o direito à alimentação é garantido todos os dias para quem vive no Brasil.
3: Com o aumento da renda pelo trabalho, 2 milhões de pessoas deixaram o programa Bolsa Família entre janeiro e outubro do ano passado. Reportagem Luciana Colares de Holanda.
2: E assegurar renda para famílias vulneráveis que vivem da pesca é também o objetivo do Seguro Defeso.
1: Mais de 3 bilhões de reais foram pagos a pescadores artesanais de todo o país desde novembro do ano passado.

0: O seguro-desemprego do pescador artesanal, também conhecido como seguro defeso, é um benefício que garante renda aos pescadores durante o período em que a atividade é interrompida para a reprodução das espécies. O valor das parcelas é de um salário mínimo e o tempo do pagamento varia conforme a espécie e a região. Uma ajuda necessária para conseguir manter-se na profissão. No caso da pescadora Sandra Paula Ribeiro, de 41 anos, que exerce a atividade em Santa Catarina.
1: Nesse período que a gente não pode pescar, é uma ajuda para casa, para renda, para ir mantendo as contas em dia. Se a gente não consegue trabalhar nesse período de defesa, a gente vai sobreviver do quê? Então a gente precisa do seguro para isso.
0: Desde novembro do ano passado, 745 mil pescadores artesanais foram beneficiados pelo seguro defeso. Ao todo, o Ministério do Trabalho e Emprego já repassou 3 bilhões e 130 milhões de reais a esses profissionais. O diretor do Departamento de Gestão de Benefícios, João Paulo Ferreira Machado, explica que a medida também tem importância ambiental.
2: Para garantir a reprodução das espécies, a continuidade da produtividade, da produção de peixes, o seguro defesa é pago para que o pescador não pesque naquele momento, ele fique impedido de pescar, e devido a esse impedimento, ele recebe uma parcela de um salário mínimo para cada mês em que há um impedimento.
0: Os estados do Maranhão, Pará, Bahia, Amazonas e Piauí concentram quase 80% do total de requerimentos do seguro defeso. Um dos beneficiados é o pescador José Leandro Melo, da cidade paraense de Santarém, que exerce a atividade no Rio Tapajós e recebe o seguro há 7 anos.
3: A distância da onde vivemos para a cidade são de 6 horas de embarcação, né? Para chegar na cidade para comprar alimentação. Então, esse seguro ele é muito importante. Ele serve para comprar a nossa alimentação, serve para comprar os nossos materiais de pesca, né? E comprar também combustível.
0: Para este ano, o orçamento destinado pelo governo ao seguro defeso é de 7 bilhões e 900 milhões de reais. Para receber o benefício, é preciso fazer o pedido no aplicativo da Carteira de Trabalho Digital ou no portal do Emprega Brasil. Tem direito ao seguro o pescador artesanal que já tenha pelo menos 1 ano de registro, que não tenha qualquer outra fonte de renda e que tenha se dedicado a essa atividade em todos os meses entre os períodos de defeso. Com locução de Natália Koslick, reportagem Márcia Fernandes.
4: 67 toneladas de drogas apreendidas, 639 armas retiradas de circulação e mais de 26 mil munições recolhidas.
5: Esses são alguns dos primeiros dados divulgados como resultado do novo programa Brasil contra o Crime Organizado.
4: Apenas 3 semanas após o lançamento da nova estratégia, 473 prisões foram realizadas.
5: O programa prevê ações integradas entre as forças policiais da União, estados e municípios.
4: E essas foram as notícias do governo do Brasil.
5: A realização da Secretaria de Comunicação Social da Presidência da República.
4: Com produção da empresa Brasil de Comunicação.
5: E agora com as notícias do Poder Judiciário e do Congresso Nacional. Boa noite.
4: Uma boa noite para você. Até amanhã.
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8: CNJ institui grupo de trabalho para aperfeiçoar sistema remuneratório da magistratura em cumprimento à decisão do Supremo Tribunal Federal.
9: STJ garante isenção de ICMS na compra de veículo por pessoa com visão monocular.
8: Tribunal Superior Eleitoral abre consulta pública para definir modelo da nova urna eletrônica.
9: Boa noite, eu sou Marcela Luiza.
8: E eu sou Walter Lima.
9: Conselho Nacional de Justiça institui grupo de trabalho para aperfeiçoar sistema remuneratório da magistratura em cumprimento à decisão do Supremo Tribunal Federal.
8: A medida integra ações para garantir transparência, uniformidade e controle dos pagamentos realizados no Poder Judiciário. Fernanda Porto.
10: O grupo de trabalho foi instituído pelo presidente do CNJ, debate STF, ministro Edson Fachin, a fim de realizar estudos para basear propostas legislativas sobre a remuneração da magistratura. A comissão tem a tarefa não só de analisar propostas já produzidas, mas consolidar e sistematizar conclusões voltadas a contribuir com a uniformização, padronização, transparência e previsibilidade das parcelas remuneratórias do judiciário, em respeito à Constituição Federal. Para isso, os estudos e relatórios devem ser produzidos periodicamente e divulgados no portal do CNJ.
9: Pessoas com visão em apenas um dos olhos têm direito à isenção do ICMS na compra de veículo automotor.
11: Esse entendimento é do STJ. Fátima Uchoa.
12: A segunda turma do STJ rejeitou o recurso do Distrito Federal e manteve decisão que concedeu isenção do ICMS a um motorista com visão monocular. De acordo com o relator ministro Francisco Falcão, a jurisprudência das cortes superiores considera a visão monocular uma deficiência para vários efeitos jurídicos e uma lei de 2021 a classificou como deficiência sensorial do tipo visual para todos os efeitos legais. Assim, segundo o ministro, reconhecer a visão monocular como deficiência para diversos efeitos jurídicos e simultaneamente negar tal condição quando se trata de política pública voltada à promoção da mobilidade dessas pessoas implicaria incoerência normativa incompatível com a lógica do sistema jurídico.
9: Tribunal Superior Eleitoral abre consulta pública para definir modelo da nova urna eletrônica para as eleições de 2028.
11: Empresas especialistas poderão apresentar Aliás, empresas e especialistas poderão apresentar sugestões técnicas para aperfeiçoar o equipamento. Fábio Ruas.
13: As contribuições devem ser encaminhadas para o e-mail urna2028@tse.jus.br. As sugestões precisam ter fundamentação técnica com propostas de alteração, inclusão ou substituição dos requisitos previstos nos anexos do edital. O TSE poderá ainda solicitar esclarecimentos complementares às empresas participantes. A consulta pública vai ficar aberta por 21 dias, contados a partir da publicação do edital, e poderá ser prorrogada.
9: Ministério Público Federal entra com ação para que hospital em São Paulo implemente política de cotas na residência médica.
11: A instituição tem desrespeitado diretrizes do Ministério da Saúde, apesar de atuar no SUS e receber benefícios fiscais. Vanessa Pereira.
14: Na ação, o MPF pede que o hospital israelita Albert Einstein, em São Paulo, implemente a política de cotas nos programas de residência médica. Os pedidos incluem a abertura de editais complementares no atual processo seletivo de 2026, com a destinação de vagas para candidatos com deficiência, negros, indígenas, quilombolas e pessoas trans, conforme os percentuais definidos pelas normas vigentes. O MPF ressalta que a aplicação de ações afirmativas nas residências médicas é obrigatória, mesmo em instituições de direito privado. Isso porque tais programas envolvem o treinamento no âmbito do SUS, sendo regulamentados pelo governo federal.
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9: Uma boa noite.
11: E até amanhã.
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15: Paula Groba.
16: E eu sou Ricardo Nakaoka.
15: E estes são os destaques de hoje do Jornal do Senado, que começa agora.
16: Congresso analisa medida provisória para conter preço do diesel.
15: Policiais e bombeiros podem receber indenização por atuação na pandemia.
16: Aumento de pena para roubo de combustíveis e menores infratores está na pauta desta semana.
17: Boa noite.
18: Boa noite.
17: Quando o diesel sobe, o impacto é sentido em toda a economia, já que o combustível é essencial para o transporte de cargas e influencia o preço de alimentos, produtos e serviços.
18: E para tentar aliviar essa pressão, o Congresso vai votar uma medida provisória editada pelo governo federal que estabelece condições para produtores e importadores beneficiados ajudarem a reduzir o preço do combustível. Os detalhes com Lana Dias.
19: O subsídio de R$1,12 por litro do óleo diesel fica condicionado a critérios, como dedução do valor no preço de venda do combustível e identificação dos descontos equivalentes nas notas fiscais. A fiscalização dos preços será feita pela Agência Nacional do Petróleo, Gás Natural e Biocombustíveis. Para o senador Paulo Paim, do PT do Rio Grande do Sul, a medida foi positiva, especialmente em meio à guerra no Oriente Médio.
20: O governo continua entregando, apresentando, né, para o povo brasileiro subsídios como esse do óleo diesel, né, para que realmente chegue lá na bomba, lá na ponta, né?
19: Já o senador Isalci Lucas, do PL do Distrito Federal, espera que o incentivo tenha efeito real nos preços oferecidos ao consumidor.
21: Esse preço do diesel com relação à guerra do Irã, isso acaba comprometendo a economia. Espero que isso chegue na bomba, né? Porque muitas vezes também é dado desconto e o consumidor acaba pagando o mesmo preço.
19: A subvenção entrou em vigor em 1º de junho. Valerá até 31 de dezembro e substitui medidas anteriores. A medida provisória precisa ser analisada pelo Congresso Nacional.
17: E as companhias aéreas que operam voos regulares no Brasil também podem contar com um reforço bilionário no caixa. O Congresso vai analisar outra medida provisória que destina R$1 bilhão para financiar o capital de giro dessas empresas.
18: O objetivo é dar suporte às operações do setor, garantindo recursos para despesas essenciais e manutenção das atividades. O crédito extraordinário será administrado sob supervisão do Ministério da Fazenda e já está disponível.
17: O que é decidido no Congresso pode acabar no Supremo Tribunal Federal. E neste mês, temas que mobilizam parlamentares e dividem opiniões também estarão no centro dos julgamentos da Corte.
18: Entre os assuntos, a responsabilidade das plataformas digitais por conteúdos publicados na internet. A reportagem é de Márcio Maturana.
22: Nesta quarta-feira, dia 10, a Corte deve julgar recursos contra a decisão que ampliou a responsabilidade das plataformas digitais no julgamento sobre o Marco Civil da internet. No dia 17 está na pauta o prazo de 24 meses dado pelo ministro Flávio Dino para o Congresso regulamentar a mineração em terras indígenas. O Senado tem um grupo de trabalho sobre isso, que é presidido pela senadora Tereza Cristina, do PP de Mato Grosso do Sul.
23: O que nós não podemos mais conviver é com essa situação de infratores que invadem as terras indígenas, fazem o garimpo, na verdade, né? E ninguém ganha nada com isso, nem os povos indígenas, nem o Estado.
22: E para o dia 24 está marcado o julgamento do Supremo Tribunal Federal, que discute o vínculo de trabalho entre motoristas e entregadores com plataformas digitais, a condição chamada de uberização.
17: Durante a pandemia de Covid-19, profissionais da segurança pública também estiveram nas ruas, mantendo serviços essenciais e atuando diretamente no enfrentamento da crise sanitária.
18: Agora o Senado pode ampliar um benefício já concedido aos trabalhadores da saúde, garantindo indenização para policiais, guardas e bombeiros que morreram ou ficaram permanentemente incapacitados em razão da atuação na linha de frente da pandemia. Os detalhes com Bruno Lourenço.
24: O projeto original, que está pronto para ser votado na Comissão de Segurança Pública, do senador Marcos Duval, do Avante do Espírito Santo, foi apresentado no auge da crise sanitária em 2020 e pedia a criação de uma pensão especial para os dependentes dos profissionais da linha de frente. Naquela época, o senador destacava o drama de policiais e profissionais da saúde que iam para o trabalho sem saber se voltariam e de suas famílias.
25: É um amparo de toda a sociedade, um reconhecimento de toda a sociedade desse trabalho, porque hoje, caso aconteça alguma coisa com ele, não é considerado acidente de trabalho, simplesmente uma morte natural. A família acaba não tendo a segurança, os benefícios que a família tem que ter uma profissão como essa, que você vai para o trabalho e não sabe se volta.
24: O relator da matéria, senador Márcio Bittar, do PL do Acre, atualizou o projeto para levar em conta a lei aprovada pelo Congresso Nacional em 2021, que garantiu uma compensação financeira paga pela União aos profissionais de saúde incapacitados pela Covid-19 ou aos seus herdeiros em caso de óbito. O substitutivo apresentado por Bittar estende os mesmos direitos e valores aos agentes de segurança pública, como policiais de todas as corporações, guardas municipais, bombeiros, agentes de trânsito e guardas portuários.
17: E o combate à criminalidade e a proteção do patrimônio público estarão entre os destaques das comissões do Senado nesta semana.
18: Na pauta, propostas que endurecem as punições para o furto de combustíveis e ampliam o tempo máximo de internação de menores envolvidos em atos infracionais graves. Saiba mais com a repórter Marcela Cunha.
0: Na terça-feira, a Comissão de Serviços de Infraestrutura pode votar uma proposta que endurece a punição contra o furto e o roubo de combustíveis, com penas de 4 a 10 anos de reclusão. E na Comissão de Segurança Pública, uma proposta aumenta o tempo máximo

0: 4 a 10 anos de reclusão. E na Comissão de Segurança Pública, uma proposta aumenta o tempo máximo de internação de adolescentes que cometerem atos infracionais graves, especialmente os equivalentes a crimes hediondos. Hoje, pelo ECA, a internação não pode passar de 3 anos, como lembrou o senador Fabiano Contarato, do PT do Espírito Santo.
1: Não é razoável, por exemplo, hoje, se um rapaz de 17 anos, 11 meses e 29 dias, ele estuprar e matar e ocultar o cadáver, ele vai ficar no máximo 3 anos.
0: Na quarta, a Comissão de Constituição e Justiça analisa o projeto que facilita a cobrança da pensão alimentícia e outro que amplia o prazo para vítimas de crimes sexuais cometidos na infância ou na adolescência pedirem indenização na justiça. Já na Comissão de Ciência e Tecnologia, destaque para o projeto que reforça a proteção de dados pessoais para reduzir o risco de vazamentos e uso indevido de informações dos cidadãos por empresas e órgãos públicos.
2: Já no plenário, estão na pauta desta semana medidas que ampliam a proteção aos trabalhadores domésticos resgatados de situação análoga à de escravidão.
3: A renegociação de dívidas de produtores rurais e a definição de novas regras para atividades de inteligência no país também estão na pauta. Repórter Pedro Pincer.
4: Na terça-feira, pode ser analisado o projeto que estabelece novas medidas de proteção e acolhimento para trabalhadores resgatados de condições análogas à escravidão. A ideia é ir além da punição aos infratores e assegurar o acolhimento estrutural das vítimas, com acesso facilitado a benefícios sociais, acompanhamento psicossocial e políticas de qualificação e inserção no mercado de trabalho. Outra novidade, segundo o senador veneziano Vital do Rego, do MDB da Paraíba, é o combate à exploração no ambiente doméstico.
5: O trabalho doméstico tradicionalmente invisibilizado nas políticas públicas e na fiscalização estatal. O projeto reconhece que esse setor apresenta riscos específicos de exploração em razão do isolamento do local de trabalho, da assimetria de poder entre empregador e empregado e da naturalização histórica de práticas abusivas.
4: Já na quarta-feira, o plenário analisa a criação de uma linha especial de crédito com recursos do Fundo Social do Pré-Sal para a renegociação de dívidas de produtores rurais. O relator, senador Renan Calheiros, do MDB de Alagoas, afirmou que o texto foi ajustado para impedir que a regulamentação da proposta crie exigências excessivas ou restrições que dificultem a sua aplicação. Constam ainda da pauta da semana o projeto que estabelece diretrizes para as atividades de inteligência no Brasil e o texto que cria a política de governança da administração pública federal.
2: E motoristas com bom histórico no trânsito já podem contar com uma novidade na renovação da Carteira Nacional de Habilitação. Entrou em vigor a renovação automática da CNH para condutores sem infrações sujeitas à pontuação nos últimos 12 meses.
3: A medida reduz etapas burocráticas, mas mantém a exigência dos exames médicos obrigatórios, retomada pelo Congresso Nacional. A nova lei também prevê a criação de um teto nacional para o valor desses exames, que será definido pela Secretaria Nacional de Trânsito. Com a edição de Paula Groba e trabalhos técnicos de João Lira, o Jornal do Senado fica por aqui. Acompanhe agora as notícias da Câmara dos Deputados. Boa noite.
2: Boa noite e até amanhã.

0: Câmara cria cadastro de pesquisa sobre drogas experimentais contra o câncer.
1: Relatório final sobre o combate à misoginia deve ser apresentado na quarta.
0: Projeto que altera código de mineração já pode entrar na pauta do plenário.
1: Boa noite. O plenário da Câmara pode votar projeto criticado pelo governo que altera o código de mineração. O repórter Antônio Vital nos conta como está a discussão.
2: Ganhou o regime de urgência e pode ser votado a qualquer momento no plenário da Câmara, projeto que altera diversos pontos da legislação da mineração. Entre outras medidas, o texto amplia o conceito de garimpeiro e cria o leilão social, que vai ofertar áreas de menor volume de minérios e pode beneficiar cooperativas de garimpeiros, que terão prioridade no processo de autorização. A lei atual define a garimpagem como trabalho individual que utiliza instrumentos rudimentares, aparelhos manuais ou máquinas simples. A nova definição prevê que a atividade não depende da técnica utilizada ou do tamanho da produção. A proposta foi apresentada por um grupo de trabalho criado em 2022 para propor mudanças no Código de Mineração. O projeto é assinado pelo deputado Felipe Barros, do PL do Paraná.

0: coordenador do grupo. A justificativa é que o projeto dá mais agilidade ao processo de mineração. Um dos pontos permite que o plano de aproveitamento econômico da jazida levará em conta apenas questões de salubridade e segurança e não vai abranger o método utilizado no garimpo e beneficiamento. Outro dispensa licenciamento ambiental para pesquisa se a tecnologia usada não provocar impactos significativos. O regime de urgência provocou discussão no plenário. O governo se manifestou contra a proposta e pediu mais discussão antes da votação, como disse a deputada Érica Cocai, do PT do Distrito Federal.
1: Esse projeto é para legalizar o garimpo, e legalizar o garimpo sem regras. Nós, o Brasil inteiro, viu o desastre que houve no território Yanomami, pela ação sem regras do próprio garimpo. Porque não dá para ficar todo o tempo passando a boiada, porque meio ambiente é fundamental para a própria soberania. Mas nós também temos a posição do Ministério do Planejamento, da Casa Civil, do governo, contra esta proposição. Não dá para liberar, como está se propondo, o garimpo sem regras.
0: Já o deputado Joaquim Passarinho, do PL do Pará, relator do grupo de trabalho que apresentou a proposta, defendeu as mudanças na lei de mineração. Segundo ele, o objetivo é permitir que pequenas empresas atuem no setor.
2: No nosso projeto, não há nenhum tipo de restrição ao meio ambiente, não há nenhum tipo de facilitação, não há anuência prévia, não há TASTA, não há nada disso. Pelo contrário, o que nós estamos tentando é tirar da mão de 5, 6 empresas, umas nacionais, outras internacionais, que detêm quase todo o subsolo nacional pesquisado. Está na mão de 5 empresas. E essas empresas não dão anuência para as menores empresas trabalharem. E o subsolo brasileiro, ele é do povo brasileiro.
0: Com o regime de urgência, o projeto que altera diversos pontos da legislação sobre mineração pode ser votado diretamente no plenário da Câmara sem passar pela análise das comissões permanentes da Casa. Da Rádio Câmara de Brasília, Antônio Vital.
3: Relações Exteriores.
4: Pastor Henrique Vieira, do PSOL do Rio de Janeiro, protocolou no STF um pedido de inclusão de novas lideranças da oposição em inquérito que busca esclarecer a atuação de políticos brasileiros contra instituições e contra a soberania nacional junto ao governo dos Estados Unidos.
5: Pastor Henrique Vieira defende uma apuração técnica sobre reuniões ocorridas no país norte-americano. O deputado suspeita que a taxação a produtos nacionais e os ataques ao sistema de pagamento instantâneo PIX é fruto de pressão dessas lideranças.
4: José Medeiros, do PL de Mato Grosso, critica a condução da política externa do governo federal. De acordo com o parlamentar, o executivo cria atritos com o governo dos Estados Unidos para desviar o foco das críticas e dos vários problemas nacionais.
5: José Medeiros alega que possíveis taxações contra produtos brasileiros resultam de uma investigação sobre práticas comerciais consideradas prejudiciais aos Estados Unidos. Ele reitera que as novas taxas não têm relação com qualquer atuação de parlamentares da oposição.
3: Educação.
4: Comissão aprova projeto que autoriza o uso de escolas para atividades da comunidade no entorno. A reportagem é de Júlia Lopes.
6: Quadra, auditório e sala de aula poderão ser usados pela comunidade fora do período letivo. A Comissão de Educação aprovou o projeto de lei que permite às comunidades utilizarem os prédios escolares para a prática de exercícios e atividades de lazer. Pelo texto, a direção de cada instituição será responsável pela autorização e quem solicitar o uso deverá assinar um termo de responsabilidade sobre o patrimônio escolar. Além disso, a utilização dos espaços não poderá interferir no funcionamento regular da escola durante o período letivo, nem em atividades extracurriculares. O relator da proposta, deputado Luiz Fernando Vampiro, do MDB de Santa Catarina, destacou que, em muitos casos, esses espaços são os únicos disponíveis na comunidade para a realização dessas atividades.
7: Porque em algumas cidades do Brasil, nós temos um ginásio, por exemplo, de uma escola que é único naquela cidade e por uma briga política de alguma coisa não pode ser utilizado pela comunidade. Esse é o objetivo dessa lei, é colocar como base nacional a autorização de prédios públicos para a utilização do seu entorno onde está inserido.
6: O projeto prevê a realização de atividades formativas, científicas, culturais e esportivas com o objetivo de integrar a comunidade escolar, incluindo as famílias dos estudantes e moradores do entorno de cada escola. O texto estabelece ainda que atividades com fins lucrativos só poderão ser autorizadas autorizadas se forem realizadas por entidades públicas ou de caráter social ou filantrópico, com finalidade social comprovada. O deputado professor Reginaldo Veras, do PV do Distrito Federal, que participou da discussão da proposta, explica na prática como essa medida já acontece nas comunidades do Distrito Federal.
8: Até às 23 horas do sábado e do domingo, a quadra é utilizada ininterruptamente pela comunidade, porque simplesmente, senhoras e senhores, não tem outro espaço de lazer. E o grande barato, a gente dialogando com a galera que usa para jogar o futebol, a gente ainda faz os multirões para que eles façam a pintura, para que eles mantenham o espaço.
6: A proposta, que busca promover a integração entre a escola e a comunidade e altera a lei de diretrizes e bases da educação nacional, segue agora para análise na Comissão de Constituição e Justiça. Da Rádio Câmara de Brasília, Júlia Lopes.
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10: Saúde.
5: Câmara aprova projeto que cria cadastro de pesquisas sobre drogas experimentais para tratar o câncer. A repórter Sofia Peçanha nos conta como deve funcionar.
11: A Câmara dos Deputados aprovou o projeto que cria o Banco Nacional de Combate ao Câncer. O objetivo é divulgar em todo o país, de forma sistematizada, os protocolos abertos de pesquisa de drogas experimentais em oncologia, já validadas pelas normas de ética médica. Segundo dados da Organização Mundial da Saúde, no ano passado, o câncer foi a segunda doença responsável pelos óbitos registrados, juntamente ao grupo de doenças cardiovasculares e as doenças do aparelho respiratório. Nesse cenário, o projeto pretende democratizar os novos tratamentos, tornar os protocolos experimentais amplamente conhecidos pela comunidade médica e pelo público em geral, e humanizar os canais de acesso aos medicamentos e tratamentos, como ressaltou a deputada Rosângela Moro, de São Paulo, relatora na Comissão de Saúde.
12: A centralização dessas informações democratiza o acesso a novas opções de tratamento, fortalece a pesquisa clínica do país.
11: As pesquisas serão disponibilizadas ao público em geral, aos profissionais de saúde previamente registrados e às centrais de regulação de consultas de cada estado. Os dados coletados serão organizados e ordenados pelos ministérios das áreas da saúde e da ciência e tecnologia, ou por outro órgão indicado por estes ministérios. Médicos e demais profissionais poderão dispor de uma base de dados diversificada, atualizada, gratuita e de fácil acesso. Assim, a equipe médica ampliará o leque de alternativas de tratamento, potencializando as possibilidades de recuperação de cada paciente, como destacou a deputada Rosângela Moro.
12: Permitirá que profissionais de saúde e paciente tenham acesso a tratamentos inovadores, aumentando as chances de sucesso terapêutico e possibilitando a escolha dos tratamentos mais adequados ao tipo de câncer.
11: As informações disponibilizadas no banco de dados deverão estar habilitadas pela Comissão Nacional de Ética em Pesquisa e pela Agência Nacional de Vigilância Sanitária. O projeto que cria o Banco Nacional de Combate ao Câncer será analisado em seguida pelo Senado, caso não haja recurso para análise no plenário. Da Rádio Câmara de Brasília, Sofia Peçanha.
10: Desenvolvimento Regional.
4: Ricardo Maia, do MDB, registra a visita que fez a vários municípios no interior da Bahia. O parlamentar cumprimenta a população e lideranças locais, especialmente das cidades de Tucano, Ouriçangas, Queimadas e Cansanção.
5: Ricardo Maia destaca seu retorno à cidade de Araci depois de uma ausência de 2 anos relacionada à morte de seu irmão. Ele ressalta que, mesmo distante, continuou enviando recursos para a compra de viaturas, ambulâncias, tratores e para a construção de quadras esportivas, entre outras iniciativas.
10: Trabalho.
4: Câmara aprova a convenção da Organização Internacional do Trabalho sobre segurança e saúde no trabalho. As informações com a repórter Daniele Lessa.
13: A Câmara dos Deputados aprovou o projeto que aprova o texto da Convenção 187 da Organização Internacional do Trabalho, a OIT, sobre o marco promocional para a segurança e a saúde no trabalho. O texto da convenção foi adotado pela OIT em 2006 e busca promover a melhoria das condições de segurança e saúde no trabalho, com ações para prevenir lesões, doenças e mortes relacionadas à atividade profissional. A mensagem presidencial que encaminhou o texto ao Congresso destaca que a segurança e a saúde no trabalho passaram a ser reconhecidas pela OIT como parte dos princípios e direitos fundamentais no mundo do trabalho. Segundo o documento, a proteção à vida, à saúde e à integridade física dos trabalhadores é um direito humano básico. A convenção prevê que os países que ratificarem o texto adotem uma política nacional, com programas nacionais de segurança e saúde no trabalho. Essas medidas devem ser construídas em consulta com organizações representativas de empregadores e trabalhadores. O texto também valoriza a criação de uma cultura de prevenção para reduzir riscos no ambiente de trabalho. Ao defender a proposta, o deputado Hildo Rocha, do MDB do Maranhão, argumentou que aumentar a segurança no trabalho melhora a produtividade das empresas.
14: Para que nós possamos criar um ambiente de trabalho mais seguro, mais saudável, e isso favorece, logicamente, a nossa economia brasileira, melhora, sem dúvida nenhuma, o custo Brasil, porque vai aumentar a produtividade.
13: Hildo Rocha disse ainda que o aumento da produtividade torna as empresas brasileiras mais atrativas para investimentos. O deputado Marcel Van Hatten, do Novo, do Rio Grande do Sul, encaminhou o voto contra a proposta, por considerar que o texto da convenção interfere no trabalho do parlamento.
15: Com tratados internacionais que afetam a nossa soberania, o Novo orienta contra. Afeta a nossa legislação nacional e a capacidade do parlamento decidir o que é melhor para o trabalhador.
13: O plenário da Câmara aprovou também mais dois acordos internacionais. O protocolo de Montevidéu sobre compromisso com a democracia no Mercosul estabelece medidas a serem tomadas pelos países participantes em caso de ruptura da ordem democrática, incluindo fechamento de fronteiras e sanções políticas e diplomáticas. Também foi aprovado acordo com a Venezuela para a cooperação em ciência e tecnologia espacial, em projetos nas áreas de observação do território, telecomunicações, tecnologias e dados espaciais. O Brasil já mantém acordos similares com a Argentina, Peru e Colômbia. A Convenção da Organização Internacional do Trabalho sobre Segurança e Saúde no Trabalho e os dois acordos internacionais agora serão analisados no Senado. Da Rádio Câmara de Brasília, Daniele Lessa.
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17: Direitos Humanos.
18: O relatório final do Grupo de Trabalho sobre Combate à Misoginia deve ser apresentado na próxima quarta-feira. O repórter Murilo Souza adianta um pouco de como foi a última discussão do GT.
19: A Câmara dos Deputados encerrou a fase de audiências públicas do Grupo de Trabalho que analisa o projeto de lei que equipara a misoginia, definida como ódio ou aversão às mulheres, ao crime de racismo. O texto prevê penas de 2 a 5 anos de prisão para combater discursos de ódio e a discriminação baseada na crença da supremacia masculina. A coordenadora do colegiado, deputada Tabata Amaral, do PSB de São Paulo, anunciou que o foco agora está em receber sugestões técnicas para construir a versão para a votação.
20: O nosso trabalho está longe de ter terminado. A gente está agora numa fase muito importante de acolher as contribuições técnicas, de sugestões de alteração do texto que a gente está analisando. Então, por favor, me procurem, procurem a equipe do meu gabinete, a secretaria do nosso grupo de trabalho, para que a gente possa fazer esse esforço difícil, complexo, mas necessário de tentar, não sei se consensuar, mas com certeza consolidar as contribuições para que a gente possa avançar.
19: A última audiência pública reuniu juristas, pesquisadores e representantes de embaixadas para avaliar a eficiência jurídica da proposta. O objetivo é assegurar que os novos mecanismos possam ser aplicados de forma prática pelo sistema de justiça e estejam alinhados com os princípios da Constituição Federal, como a liberdade de expressão e a dignidade humana. Segundo a deputada, o relatório final do colegiado será apresentado na próxima quarta-feira. Durante a reunião, representantes estrangeiros compartilharam as experiências de seus países. Simon Fairweather, conselheiro político da Embaixada Britânica, explicou que o Reino Unido incluiu o sexo na lista de motivações de crimes de ódio. Pela legislação britânica, se um crime for motivado por hostilidade baseada no sexo, a pena se torna mais severa. Ele também destacou ações voltadas para o ambiente digital, como a proibição de aplicativos de

0: proposta atende aos critérios técnicos necessários para integrar o sistema penal. Ela rebateu críticas de que o texto criaria um conceito vago e explicou que a proposta segue a mesma lógica das leis que já punem o racismo e a homotransfobia. O projeto de lei que criminaliza o ódio contra mulheres já foi aprovado pelo Senado e, se for aprovado pela Câmara dos Deputados sem alterações, poderá seguir diretamente para a sanção presidencial. Da Rádio Câmara de Brasília, Murilo Souza.
1: Segurança Pública.
2: Coronel Ulisses, do União do Acre, relata sua experiência de mais de 30 anos na segurança pública para apoiar a classificação do PCC e do Comando Vermelho como organizações terroristas. Segundo ele, as facções espalham medo nas comunidades, dominam territórios e impõem regras.
3: Para Coronel Ulisses, o governo federal é tolerante com o crime organizado e, por isso, resiste contra a classificação dos grupos criminosos como terroristas. O deputado entende que só o endurecimento das leis é capaz de desestimular a criminalidade e ampliar a proteção aos cidadãos.
2: Delegado Éder Mauro, do PL, critica a condução da segurança pública no Pará diante do avanço de organizações criminosas no estado. Ele relata que comerciantes de Belém têm sido ameaçados por criminosos que cobram taxas para permitir o funcionamento de estabelecimentos.
3: Delegado Éder Mauro responsabiliza o grupo político que comandou o governo estadual nos últimos anos. Ele também contesta a eficácia da PEC da segurança pública, que busca centralizar as ações no governo federal. O deputado entende que os estados precisam de mais autonomia.
2: Termina agora o jornal Câmara dos Deputados, produzido pela Rádio Câmara, com trabalhos técnicos de Wellington Teles e apresentação de Val Monteiro e Luciana Vieira. Uma boa noite para você.
3: Você fica com as notícias do Tribunal de Contas da União. Boa noite.
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10:45.

Chegou um momento muito especial do nosso show, que é o momento que a gente apresenta a nossa música pra vocês. Muita gente já sabe cantar, que eu sei. Vamos cantar então, Por Que Será? Dom e Juan pra vocês!

0: 11:38.
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obrigado pela presença, obrigado pela energia de vocês, obrigado pelo carinho. Obrigado por estar aqui com a gente em mais um dia especial, mais uma noite especial. Que Deus abençoe nossos fã-clubes, nossos amigos, nossos familiares. Muito obrigado por somar com a gente toda essa noite com a nossa energia.

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1: Se você não criar seu próprio plano de vida, é provável que caia no plano de outra pessoa. E adivinha o que eles planejam para você? Nada. Se você está esperando que outros lhe entreguem o sucesso, você estará esperando com sua mão estendida até o dia da sua morte. Se você quiser qualquer coisa na vida, a responsabilidade recai sobre apenas uma pessoa. E essa pessoa é você. Ninguém te deve nada. Se você quiser, você deve planejar para isso. Se você quiser, você deve sacrificar por isso. Se você quiser, você deve trabalhar para isso. Não espere que alguém lhe dê uma esmola ou um mapa mágico para alcançar a vida que você deseja. Nada que vale a pena é construído da noite para o dia. Nada! É agora que eu começo a engrossar as coisas. Você pode decidir que bastante é suficiente. Você pode decidir não mais. Você pode decidir a partir desse momento. Sim, eu estou falando agora, não amanhã, não depois, não talvez, não e se. A vida é um risco. O risco é o fracasso. O risco é o sofrimento. O arrependimento é quase garantido quando você escolhe uma opção fácil. Se você não gosta de como as coisas são,

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1: 1:09.
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0: Obrigada, gente. É um prazer estar essa noite aqui, Gostãozinho Chororó. É mais que um prazer, é uma honra.
1: Caramba.
0: Gente, a honra é nossa, pelo

0: 1:39.
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0: oi, alô, gente amiga, bom dia pra vocês, estamos chegando, hein? Chegando com o nosso Bom Dia Clube, manhã gostosa de terça-feira, dia 9, hein? 9 de junho de 2026, tudo bem, pessoal? Tudo tranquilo, tudo normal, por aí? Fala comigo, como é que tá o Inhamin? Tá bom, te ajudo? Bora de Bom Dia Clube. Na Barra de São Francisco, Clube FM 103,9, Mantena Clube FM 93,7. Empresas do Grupo Faustino de Comunicação. Acorda aí, meu povão.
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0: Oi, bom dia, bom dia, bom dia. Bom dia com alegria, bom dia com gratidão, bom dia com muito amor, com muita fé, com muita coragem. Bom dia pra todo mundo ligado aqui no nosso programa, na nossa programação, Clube FM 103,9, Barra de São Francisco. Clube FM 93,7 e Mantena, empresas do Grupo Faustino de Comunicação. Tudo bem, pessoal? Tudo tranquilo, tudo normal por aí? Fala comigo, como é que tá o Inhame? Tá bom, tá junto? E coisa boa, terça-feira, dia 8, hein? Dia 9, perdão, né? Dia 9, 8 ficou pra trás. Vamos juntos a partir de agora, moçada, até às 8 da manhã, com a melhor da música sertaneja do seu rádio. São 4:09 aqui na Clube 4:09. E a partir de agora nós vamos chegar ao Rio na Jumenta devagarzinho, né? Bora, gente! Vaza na braquiária! Vamos pular no colonhão, meu povo! Vamos chegar ao Rio na Jumenta? É jogar as capivaras na água, de cair na água, capivara, lá vem bala, hein? Chumbo grosso! Bora acordar, corujinha, gente! Bora acordar, corujinha! Pra você que tá se preparando pra mais um dia de trabalho, né? Já tá de butuca aí, preparando seu cafezinho, quem sabe preparando a marmita pra vazar já na braquiária. Tacar a peneira sem dó. Bora,

0: demais, gente. Bom dia, bom dia, bom dia, hein? É você ligado comigo em Central de Minas, São João de Manterim, Itabirinha, Vaz de Grande, Limeira, Divino das Laranjeiras, bom dia. Bom dia a todos da Barra do Ariranha. Alô, meu povo de Nova Belém, Ataleia, Cuparac, Galileia, São Félix de Minas, Mendes Pimentel, bom dia. Bom dia a todos de Cuparac, hein? Meus amigos de Ecoporanga, Ponto Belo, Montanha, Água Doce do Norte, bom dia. Bom dia, Vila Pavão, Vila Valério, Boa Esperança, Jaguaré, Pinheiro, bom dia. Alô, meu povo aí de Nova Venécia, também na sintonia, São Gabriel da Palha, São Mateus, São Domingos do Norte, alô, Pancas, Águia Branca, Alto Rio Novo, Mantenópolis. Alô, Mantenópolis, bom dia, hein? A você no aplicativo do Brasil e no mundo, nosso abraço, sejam todos bem-vindos ao nosso Bom Dia Clube. Valendo a sua participação, a partir de agora, o nosso Clube Zap 27995247575, hein? 27995247575. Valendo aqui 5 litros de gasolina na cortesia do posto F1 na saída para a Montena. 5 litros de gasolina e valendo também uma dúzia de toco 12x14 da Norte Madeira, hein? Vai sair no sabadão uma dúzia de toco 12x14. Manda o seu áudio, por favor, no máximo até 30 segundos, pode ser menor. Mas no máximo até 30 pra jumentinha não empacar, tá bom? A jumenta quando empaca ninguém merece, é fim de mundo. Abraçando a vaquerama de plantão, tá aqui na PCDO, os amigos vigias também por aí, né? Os amigos pagadores de café, bom dia aos meus amigos taxistas. O pessoal, os motoristas da saúde, né? E todos os pacientes aí ligados com a gente, muito obrigado. Bom dia aí a você do carro, do caminhão, da carreta, obrigado pela carona, hein? Aos amigos caminhoneiros também, pega na estrada, boa viagem, vai com Deus. Bom dia aos meus amigos do transporte escolar, né? O pessoal da Preste, da Águia Branca, da Maurete, da Contígio, bom dia. Bom dia também aí aos meus amigos da Polícia Militar, Polícia Penitenciária, Polícia Civil, a Guarda Municipal, bom dia. Aos amigos detentos, né? Bom dia aos plantonistas nos hospitais, no hospital doutor Alceu Melgaço, nos hospitais da região, as secretarias municipais da saúde da cidade e região. Aos amigos garis, aos coletores, aos chapas, aos camelôs, aos padeiros, aos frentistas nos postos de gasolina de plantão, bom dia. A turma que tá aí comigo garrado, que não é com a cana de garrucha dessa madrugada fresquinha, tá friozinho, tá? De terça-feira. Bom, gente, pra começar muito bem, né? Vamos começar como? Agradecendo, né? Vamos agradecer, vamos dar as mãos e mais uma vez agradecer. Obrigado, Senhor, por tudo que o Senhor tem feito por nós e por tudo que ainda fará. Obrigado, meu Pai, por nos conceder mais um dia, pois sabemos que é pela sua misericórdia que estamos aqui, Senhor, iniciando mais um dia. Dia este que esperamos e acreditamos que será abençoado e protegido pelo Senhor. Amém? Estenda suas mãos poderosas sobre nós, meu Pai. Lance seu olhar misericordioso sobre nós. Somos carentes da sua presença e do seu agir de nós a cada momento, a cada instante. Portanto, Senhor, esteja conosco. Amém? Esteja abençoando todos os nossos ouvintes e todos os trabalhadores, onde for que estiver, em casa, no trabalho, na estrada. Abençoe também, meu Pai, todos os familiares de cada ouvinte aqui representado. Amém? Abençoe cada um de nossa família. Sabemos que o Senhor, meu Pai, tem o melhor para cada um de nós e confiamos no seu agir. Amém? Que Deus abençoe você, que Deus abençoe o seu trabalho, que Deus abençoe os seus planos, que Deus abençoe o seu ir e vir. Acredite no Senhor e continue na caminhada. Por mais que às vezes tenha sido difícil, você não está sozinho. Deus é contigo, Deus é conosco, e agindo Deus, pessoal, quem impedirá? Amém? Já aproveitamos e mandamos para os amigos que passou por aqui nessa manhã. Comadre Nessim, Oswaldo, bom dia. Minha amiga Edna Botão, bom dia, Preto Vaqueiro, toda a família, bom dia. Meu amigo João Batista, bom dia, Quinca. Comadre Penha Prado, bom dia, Paulão. Henrique Machado, bom dia, Henrique. O Altair Miracema já passou por aqui. O Alex, Alex tá ligado comigo lá no Rio Preto, bom dia também. Zé Minhoca falar comigo. Minha amiga Jailda, lá em Portugal, bom dia, o Pajerá. Na Sapucaia, Isaac Locutor em Água Doce, porque você fala, hein, Isaac? Meu amigo Joãozão já passou por aqui, bom dia, Joãozão. Meu amigo Cavaco, bom dia, Cavaco. O Vanderlei também já passou por aqui, deixou um salve, né? Meu amigo Cristiano na Fazenda Calmonda, atacando a peça, sem dó. Meu amigo Sérgio em BH, bom dia, irmão, Deus te abençoe. Zé Preto do Corpo do Fundo, Sidney, bom dia. Meu grande amigo Luiz Antônio também já deixou um salve aqui. Bom dia, Luiz Antônio, bom dia, Lindaura. Ah, bom dia, Joselita, também já passou por aqui. Bom dia, Joselita. Meu amigo Eli, lá em Água Doce do Norte, também já passou por aqui. Bom dia, Eli. Um abraço a você, Deus te abençoe. O João Manuel, alô, João Manuel, um abraço, bom dia, meu amigo. Meu grande amigo Toy, Toy Lambi, que também já passou por aqui, deixou um salve. Essa turma não dorme não, meu filho, turma pula cedo e vaza na braquiária mesmo, hein? Eu atendo a Joselita, Marquinhos Gomes, não morrerei. Tá na clube, tá bom demais, bom dia.
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0: Bom dia, Santinha. Abraço, meu amigo, Deus te abençoe, Santinha.

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3: Oi, bom dia, bom dia. Aí nossa primeira sequência musical, Bom Dia Clube, já tá começando, que melhor assim foi a minha amiga Jailda, né?
4: Vem cá, moça. O Guilherme Silva, 4:36 na Clube, nós estamos por cá, meu filho, coladinho com a Cândida Rocha, porque você sabe que Gatitu fora da manada, o que acontece com ele, né? A papá de onça dá certo, hein? 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
3: 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Quem já atendemos aqui, deixa eu ver. Já atendemos aqui a Joselita. Ela diz, bom dia, Dilson Batista. Bom dia, Joselita. Quero pedir uma música aí com Marquinhos Gomes, Não Morrerei. Quero oferecer para todos os ouvintes que tá na escuta, tá na clube, tá bom demais. Valeu, Joselita. Pedir, não atendemos, hein? E aqui quem é? Oi!
6: Uma boa música sertaneja
3: para
6: mim aqui. Sua ouvinte aqui de Água Doce do Norte.
3: Valeu, meu amigo. Um abraço pra vocês. Quem é Eni, né? Eni, bom dia. Obrigado, viu, minha querida? pela sua participação, pela sua audiência. Deus abençoe você, sua família, o seu dia. Muito obrigado por nos fazer companhia nesta manhã, tá bom, minha querida? Oi, quem tá comigo aqui, meu povo? Fala, meu povo, fala, meu povo. Oi.
1: Adilson Batista, bom dia.
3: Bom dia.
1: Luiz Antônio. Tá bom, Luiz. E hoje com o Teodoro e São Paulo, telefone no ar.
3: Roda boa, hein?
1: Agradeço pra todos meus amigos que oferecem pra mim, todos os ouvintes da clube, tchau, obrigado, e quero concorrer aos prêmios do posto F1 e a dúzia de toque da Norte Madeira, aqui em Água Doce do Norte.
3: Valeu, Luiz Antônio, tá com boca, boa sorte, meu amigo, tá concorrendo. Aqui que é. Oi, Cristiano, bom dia pra você, meu parceiro.
2: Fala, meu amigo Adilson Batista, bom dia.
3: Bom dia.
2: Cristiano Fazenda Calmu, tá com louvor pra nós aí. Tiver na sua programação, Filipe Leandro, Guilherme, Pedro, Sou Zé.

0: Batista, bom dia.
1: Bom dia.
0: Chega fazendo calmo. Tá rolando roupa pra nós aí. Tiver na sua programação, o Cipriano, o Guilherme, o Pedro, o seu Zé, o véi, Zé Minhoca, fala comigo, Zé Minhoca, Fabinho, Cristiano, Quinca, Eduardo, o Zalém, o Jarez Fagundi, o Jalzão, Batata na Puaia também, todos ouvindo da Clube, o Paulo da Mãe, do Flamengo Baiano, o Robinho, todos ouvintes aí, partiu, bora Tacapi, o Carlinho com o Romazinho aqui, o Espirro ali. Tchau, obrigado.
2: Valeu, Cristiano. Abração pra você, menino. Bom dia, Deus abençoe, hein? Toda a vaqueirada de plantão, né? Os amigos vaqueiros, todo mundo tá atacando a pensa aí, ó. No curral só da clube. É, e se o vaqueiro não sintonizar aqui, ele arruma dor de cabeça, ele arruma confusão. As vaquinhas pegam birra, sapateia, esconde o leite, pica o pé no balde, se o rádio não tiver ligado aqui na clube. É, meu filho. Agora que é o problema mesmo é assim. Quer ver o problema mesmo? Se o vaqueiro sintonizar em outra emissora, hein? Aí as vaquinhas, aí lascou de vez. As vaquinhas pulam a cerca e vai embora, meu filho. Para no curral não, você tá doido. Oi!
3: Meu amigo Batista, como é que tá o Ian? Passa mais uma moda boa aí. Frio da madrugada, feliz pra você. Tô com todos os compadres, duas comadres. Toda vaqueirada tá colado com a Cândida Rocha. Todos meus amigos, todos ouvindo da clube, que gostam da moda. Cainá, Capivá, vem bala. Tchau, obrigado.
2: Valeu, Josão. Um abração pra você. Tamo junto, hein? Isaac, doutor, porque você fala, Isaac. Bom dia. Já atendemos o Bajará, cadê ele, hein? Ô, Bajará.
4: Adios. Adios. Bom dia, Adios.
2: Bom dia, Bajará.
4: Adios, roda pra nós aí hoje, Adios. Bom dia. João Menino Marciano, nesta noite, como lembrança, terceira pro Kika, pro Juarez, Recife Sabonete, pro Tonho Vaqueiro, Zé Minhoca, fala comigo, Zé Minhoca, Pedrão, Genaí, pai. Genaí parece que renasceu esse dia aí, né, Deus?
2: Genaí tá na área.
4: Vou oferecer pra ele também.
2: Genaí, bom dia. Oh. Valeu, pai.
4: Deus, eu tô meio rouco, Deus. O bicho tá pegando.
2: É o frio,
4: pô. Pegou, mas pegou feio.
2: É o frio. É, abração, pai. Um abraço aí, meu amigo. Obrigado aí pela participação. Atendemos mais quem daqui, deixa eu ver. É muita gente, é muito rádio ligado, meu filho. Opa! Aqui.
5: Bom dia, Deus Batista. Bom dia. Mais um dia, graças a Deus. Estamos juntos. Estamos aqui. Ligado na clube aqui. Graças a Deus. Estão contigo aqui. Todo mundo junto.
2: É, coisa boa.
5: Adios, gostaria de ouvir uma música aí. O Guilherme Silva, vem cá, moça. E ofereço para todos que estão na escuta do programa, principalmente para você, para o JP. E para todos os locutores aí. E para o Zé Montão, né? Para a Tereza, para o Ronaldo, para a Regiane aí na Feliciene, meu sobrinho aí. Para todos que estão na escuta do programa. Meus amigos lá da Fortaleza também. E tá na clube disso, tá bom demais, estamos juntos.
2: Valeu, meu querido, um abraço pra você.
5: Um abraço, Deus.
2: Tchau, obrigado. A minha grande amiga ligadinha com a gente, a Jailda lá em Portugal, na sintonia do Jailda, bom dia. Mais um aqui, deixa eu ver. Oi!
6: Bom dia, meu amigo Adilson Batista. Mas pra nós ouvir hoje a saga do vaqueiro, merece pro nosso amigo Tito no Barro Preto, dois porcaria ali no na Palmeira, ali o Cristiano, mais um irmão. Pra todo mundo gostar, tchau, obrigado. Chamo que nós estamos na área.
2: Valeu, Alex, abração pra você, menino. Bom dia, tá atacando a pia sem dó também. É muita gente, é muito rádio ligado nesse mundão de, meu Deus, da barra na cabeceira até virar pra lá, pra outra banda, hein? 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Oi!
7: Fala, Deus, bom dia, bom dia.
2: Oi, Deus, meu amigo Henrique, bom dia.
7: Tá ruim, mas tá bom.
2: Tá ruim, mas tá bom,
7: hein? Com Gilberto Gilmar. Oferecer pro Lemão Clara, pro Carlito, o Roninho, pro Jean, pro Lucas Stefanon, pro Martim Sabuco, pro Gilberto aqui no São João, pro Marlúcio, pra toda a vaqueirada de plantão aí. Tchau, obrigado.
2: Valeu, Henrique, um abraço.

0: Bia tá até cantando gorro nessa madrugada fria.
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0: Essa é a mais... A saga de um vaqueiro.

0: Mastruz Comente, a saga de um vaqueiro. 4h55 na Clube, o Bom Diego de volta já com muito mais música. Já vamos conhecer os participantes aqui, ó, do nosso Big Brother Musical. E hoje é terça-feira de Paredão Raiz, viu?
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2: Eu atendo meu amigo Henrique. 5 e 6 da Clube Gilberto, o mato tá ruim, mas tá bom.

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2: Oi, tá bom demais a Clube. Bom dia, bom dia, bom dia. Essa que pediu foi meu amigo Vanderlei, né? Ah, essa é das antigas de Rio Negro, Chile Boys, hein? Primeiro vento. Ah, valeu, Vanderlei. Um abraço, seu bom dia. E nós estamos por cá, meu filho. Coladinho com a Cândida Roja, firme no pé do oito, que é inchado. Amoladinha, amoladinha, amoladinha, amoladinha. 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
4: Alô, Jus, bom dia.
2: Bom dia.
4: Piracema. Gostaria de ouvir com Silveira e Silveirinha, Alma Vazia. Ofereço a você, a Graus, Garotinho, Luiz Antônio, Lindaura, o Marcos Bar, o Danilo, do Açougue, Rei do Gado, o Quincas, os Coros de Cuica, Zé Minhoca, Adelaide e a todos os ouvintes. Tchau, bom dia e bom trabalho.
2: Valeu, tá aí, um abraço pro seu amigo, meus amigos aí ligados no programa. Aí no Miracema, bom dia a todos vocês do Miracema, hein? E como é que tá o nosso Big Brother musical aqui hoje? Como está o nosso Big Brother hoje, é terça-feira? Dia de Paredão Raiz, né? É dia de Paredão Raiz.
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Sérgio Reis aqui no nosso Big Brother musical de hoje, hein? Terça-feira, Paredão Raiz, Sérgio está no Dentro ou Fora. Quem será o segundo participante, hein? O Paredão é triplo e você vai votar pra eliminar, pra tirar do jogo. 5:16 na Clube, bom dia!

0: o baile do Donizete, hein?
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0: Donizete tá aqui no nosso Paredão Raiz. Vamos conhecer o terceiro participante agora.
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0: Dentro ou Fora? O meu amigo Valdo, tá ligado? Alô, Valdo, um abraço, meu amigo, bom dia pra você, campeão. Tá coladinho com nós, hein? Alô, Clube Valdo do Sol, ligado aqui na Clube, grande Valdo, abração pra você. Nico, né? Olha, Nicão.

0: 3, Dombai e Donizete. Os três não prosseguem, a regra é clara, um deles fica pelo caminho. E a pergunta é, tchau, obrigado pra quem, gente? Chumbo na asa de quem? Cartão vermelho pra quem? Vamos falar de quem pro beco nessa manhã fresca, essa manhã fria de terça-feira. Oi!
1: Bom dia, Deus. Quem fala aqui é nós, é o Kiko.
0: O Kiko, tá bom?
1: Manda uma música boa pra nós aí. A Loura do Carro Branco, feliz pra todo mundo que tá sentando a pé no trem. Pro Cristiano, pro Cristinho, pro Duardinho, pro Baianinho Pescador, pro Juarez, pro Edson Coelho, pro Telé, pro Giovanni Amaral, pro Zalém, pro Batata, pro Altair, pro Carlito, pro Vando na Tapiruna, pro Cristiano Fazenda com a Mão, pro Pai Gerard, pro Toninho na Santa Teresa, pro Renatinho na Três Barras, pra todo mundo que tá sentando a pé no trem. Valeu, Adilson, um abraço, bom dia, tô arrasando pra cá, sentar a pé no trem, bom dia.
0: Valeu, Kika. Ataca a pia sem dó, Kika. Ataca a pia sem dó. VP cantando, hein? Opa!
2: Bom dia, Deus Batista. Aqui é o João Batista do Morro da Estrela.
0: Ô, João Batista.
2: Você ofereceu uma música pra mim, hein?
0: Tá bom?
2: É, o sonho de um caminhoneiro. Oferecer pro Pedro Fiorotti, pro Tinoé, Pedrinho. Pro João, o Dimas, todo o pessoal do Panorama, todo o pessoal do Tatu.
0: Ah.
2: Pra todos os ouvintes da rádio, pra Janaí, pra Adelaide. Pro Jucão, pra esposa dele, pra todo mundo que está ouvindo a rádio aí.
0: Valeu, hein?
2: Tá na água, capivara, quem vem, valeu. O tempo hoje tá frio, hein?
0: Tá fresquinho, tá, João Batista? Abração, seu amigo. Mas quem tá chegando, mas quem tá chegando lá no pé doente? Esse é o nosso Bom Dia Clube, é o programa que une o povão de ponta a ponta, hein? 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Bom dia, meu amigo Adilson Batista, que quem fala é o Preto Vaqueiro aqui do Palmital. Queria ouvir uma música aí com Mato Grosso e Matias, Um Século Sem Ti. Oferecer para o meu amigo Carlito lá no Bagaço, para o meu amigo Rodrigo lá no Moriz, para o meu amigo Josimar e a sua esposa.
3: Estão falando.
0: Lá no assentamento 16 de abril, para o meu amigo Zé Minhoca. Zé Minhoca fala comigo, para o alemão do Clare, para toda a vaqueirama que tá atacando a pia sem dó. Valeu, Preto, bom dia. Minha amiga Edna Botão também tá ligadinha com a gente. Um abraço, Edna. Um abraço, minha querida. Oi, Joy.
4: Bom dia, meu amigo Deus Batista. Por favor, toca pra mim. Os quatro cantos da casa, o Jodão São Paulo fez pra toda a família Clube, tá na Clube, tá bom demais.
0: Tá bom demais, Tonho, um abraço, irmão, meus amigos aí de Águas Claras, bom dia. O Juraci, Dona Irenilda, ligado com a gente, muito obrigado, volta aí. Todo mundo indo pra lá na sintonia, hein? Alô, Roberto, abraçou lá pro Pelé, lá em Ecoporanga, alô, Pelé, um abração lá no assentamento sintonizado, com nós garrado, né, com a Cândida Rouge, belezão. Bom dia, meu amigo. De ponta a ponta, só dá clube. Oi!
5: Bom dia, Deus Batista, mais uma vez, que é o João Manuel da Silva, igual com o Pires, que é concorrer aí a dúzia de toco da Norte Madeira, que vende mais barato na região.
0: Ei, Norte Madeira e Água Doce, hein? Vai sair no final de semana uma dúzia do toco, 12x14, hein? Da Norte Madeira. Quer concorrer? É só mandar um áudio assim como o João Manuel mandou e você vai estar

0: concorrendo?
1: Bom dia, Deus Batista, que é o João Manuel da Silva, do Corrompido. Quer que eu corra aí o 5 litros de gasolina do posto F1, saindo pra Mantena.
0: Pronto, tá na cumbuca, João, tá na cumbuca. Mais um aqui, oi.
2: Deus Batista, bom dia.
0: Bom dia.
2: É o Zé Cabelinho. Que
0: Zé Cabelinho.
2: Manda um alô aí pra minha irmã aí no São Pedro, e a Júlia e o Serginho, meu primo aí. Ainda tá na pega uma hora dessa. E eu tô acabando de fazer um moco aqui, um cafezinho quentinho, pra esquentar o peito.
0: Valeu, Zé Cabelinho. Abraço, garoto. Bom dia pra você, campeão. Meus amigos estão fazendo a branqueada agora pra Pan de Café. Bom dia, hein? 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Opa!
3: Bom dia, Edmilson Batista, bom dia, minha presença, quem fala aqui, o Adelso aqui.
0: Adelso.
3: Multicolores aqui na Serra. Bom dia para todos os cenários, para todos os ouvintes, uma excelente terça-feira. Eu gostaria de ouvir uma música com Rio Negro Simões na Sala da Bota. E oferecer para todos os cenários, para todos os ouvintes, que tenham uma excelente terça-feira e tudo de bom.
0: Valeu, Adelso, um abração pra você, meu amigo, bom dia. A todos que ouvem a gente pelo aplicativo no Brasil e no mundo. Enxurrada de zap, zap, não para de cair, não. Mandar um abração pro meu grande amigo Wilson Planota, na Prata dos Baianos, ligadinho comigo. Alô, Planota, aquele abraço, bom dia.
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0: Meu amigo PC tá ligado comigo lá na Barra do Campo, o meu amigo Lindomar também tá ligado com a gente. Bom dia, Lindomar. O Júlio César, bom dia. Bom dia, meu amigo Antônio Gentil em Colatina. Minha amiga Lindaura, bom dia. Meu amigo Rony, um abração pro seu bruto. O alemão do Clara passou por aqui também, o Altair. O Pato Garotinho, bom dia. Meu amigo Pajerá. Meu grande amigo Ademar, Lodemar, um abraço. Divaldão também tá agarrado, Grosso, o Telecão. O Nico, não, Nico, abração pro seu parceiro. A coladinha com nós, hein? Maria Madalena da Imantena, comadre Nissinha, bom dia doutor Caizinho, bom dia Cavaco. É, alô Zenilda lá em Boa Vista, bom dia. Ó, entendeu aqui o Altair pediu aqui, alma vazia, essa alma vazia, né, Silveira e Silveirinha, agora na clube.

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0: Tá bom demais, hein?
1: Bom demais.
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0: Eu atendo o King, tá chegando o João Paulo e o Daniel e a loira do carro branco. A seguir, dentro ou fora, hein? 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
2: Bom dia, meu povo! Bom dia, compadre, bom dia, comadre, bom dia, meus guerreiros, bom dia, minhas guerreiras, bom dia pra todo mundo que tá com o radinho ligado comigo nessa manhã de terça-feira, hein? Hoje, dia 9, gente, 9 de junho de 2026, esse é o mês das fogueiras, né? O mês das festas juninas. Vai ter festa junina aí na sua comunidade, na sua escola. Aí dá bom, né? É 5h41 da Clube, bora agora de dentro ou fora. 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

0: 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Alô, Alessio, bom dia, meu patrão.
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0: Agora, Dentro ou Fora, hein? Alguém vai sair do jogo, chegou a hora. Eu quero ver. Dentro ou Fora? Oi!
2: Fala comigo, Adilson Batista. Ô, Adilson Batista.
0: Fala, Rony.
2: Vai pegar descendo aí, é Lourenço Lorival. Aí não tem boca não, viu?
0: Tá certo.
2: Como é que vocês estão, bom ou não?
0: Bom demais, Rony.
2: E o Inhame?
0: Adivinha. Derretendo.
2: Mas chutinho.
0: Olha, hoje é terça-feira e terça-feira de paredão raiz aqui na clube. O Rony diz que o Lourenço Lorival vai pegar descendo, que subindo é contramão. Recebe aqui o primeiro voto do Lourenço Lorival. Você vota preliminar, hein? 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
0: Lourenço Lorival, Sérgio Reis e Dombai Donizete. Terça-feira de paredão raiz aqui na clube, os três não prosseguem, um deles fica pelo caminho, Dentro ou Fora.
4: Dombai Donizete aí, Adilson.
0: Coitado.
4: Dombai Donizete.
0: Valeu, alemão.
4: Toca aquela de Paulo e Paulinho pra mim, amor de primavera. Quer concorrer os prêmios tudo aí, Adilson.
0: Abração pro seu alemão do Clara. Abraço a todos os meus amigos aí da lavoura, o pessoal da Panha de Café. Essa turma aqui, gente, nesse período do ano, né? O homem do campo é correria, correria, né? E aí tem que tirar o chapéu, tem que respeitar, porque a família toda trabalhando, a família toda mobilizada aí pra fazer a colheita, né? A dona de casa acorda cedo, o pessoal vai pra escola, depois volta pra Panha de Café, todo mundo imobilizado, né? Pra fazer a colheita, porque mão de obra tá cada dia mais difícil e o povo tem que pular, tem que pular, a pega é bruta. Opa!
5: Meu Batista, põe o cordão de ouro pra mim, o Edinaldo tá falando.
0: Ô, Edinaldo, tá bom?
5: Cordão de ouro pra nós aí.
0: Põe, Edinaldo, você manda aí.
5: Falando aqui no Corvo Alto aqui, Panha Café, Adilson Batista.
0: Valeu, Agnaldo, abração pra você, viu? Todos aí do Corvo Alto.
6: Conformado.
0: Na sintonia. De ponta a ponta, o pessoal tá atacando a peneira sem dó, né? A todos os meus amigos aí em toda a nossa região, né? O café se tornou uma cultura, se tornou uma potência aqui no norte. E noroeste, capixaba. Leste mineiro também, né? A todos os produtores aí, o nosso abraço, a nossa gratidão e o nosso respeito. A você que movimenta a nossa economia, faz girar essa economia e com certeza trazendo desenvolvimento para nossa região, né? A cultura cafeeira tem desenvolvido e muito a nossa região, né? Produtor rural, vê o produtor andando de caminhonete, é bom, né? É, vê o produtor rural, conquistando os seus objetivos, né? É bom demais, gente. Opa!
7: Adilson, uma pelotada, Adilson, bem grande, porque o homem é grande. Na rasa do Sérgio Reis aí.
0: Coitado, pra gerar. Seu homem é grande, a queda é grande também, né? Olha, agora o Sérgio Reis deu um voto. Dombai Donizete deu um voto. Sérgio também deu um voto, hein? 5:46 na clube. E antigamente quem comprava carro e quem comprava moto na produção do café era só o dono da lavoura, né? Hoje o apanhador de café tá comprando carro também, né? Apanhador de café tá comprando moto zero, carro zero. Ou seminovo. Meu filho. Tem nega aí que presta uma máquina de banhar café, hein? Ganha 1.000 conto por dia. Tem uns cabos que ganham 1.000 conto por dia. Não ganha? 700, 800? Pelo amor de Deus, né, velho? Quem tá aqui?
6: Bom dia, compadre Adilson.
0: Bom dia, compadre Adilson. Um chutinho, rapaz.
6: Tá derretendo de bom, né, compadre?
0: Desmanchando, hein?
6: Tá bom demais. Ô, compadre, toca pra nós e hoje, Gilberto Gilmar, 5X. Oferecer pra todos os ouvintes, compadre, pra vocês da rádio, meu irmão. Tô partindo pra Icoporanga, compadre. Fazendo um trampo lá. Só tá um pouco frio, né? Lá perto da sua terra natal.
0: É Prato Baiano.
6: Daqui a pouquinho nós estamos vazando, compadre.
0: Valeu, compadre. Valeu. Um abraço, irmão. Doce de guache, de proteína, de guerreiro. Esse aí, a parada dele é outro. Esse aí não é põe de café, não. Esse aí é o rei da marcenaria. Um grande profissional, né? Um grande marceneiro. Um grande carpinteiro. Meu compadre, garotinho. É mais marcenaria mesmo, né, compadre? Ele diz, fora do jogo, Dom Bairro Donizete. Ele escreve aqui, ó. Dom Bairro Donizete agora tem dois. 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Ô, Altair!
8: Alô, Adilson. Bom dia mais uma vez. Altair do Miracema. Cartão vermelho pra Sérgio Reis. E eu quero concorrer aí a gasolina aí do posto F1. Saindo pra manter, ok? Tchau, bom dia e bom trabalho.
0: Valeu, Zé, um abraço, hein? Tá na Cumbuca, valendo 5 litros de gasolina no posto F1. 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Opa!
9: Bom dia, Adilson, aqui é o Wanderlei.
0: Wanderlei.
9: De Sérgio Reis. Tá na Cuba, tá bom demais.
0: Tá bom demais. Atualizando aqui, ó. Sérgio Reis agora tem 3 votos, hein? Dobai no Exército tem 2. Lourenço Dorival tem 1. Você vota pra eliminar, pra tirar do jogo, hein? Meu amigo Zé Preto no Coco Balão Fundo, tá ligado comigo? Meu grande amigo Zé Preto, Dona Alzira, um abraço a vocês, bom dia. O Sérgio, tá ligado comigo lá em BH, bom dia, irmão, Deus te abençoe. Tá lá colado com nós e Cocão de Garrucho, hein? 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Ah, opa! Quem tá aqui?
10: Adilson Batista, bom dia, aqui é o Nico Vaqueiro.
0: Ô, Nico, tá bom?
10: Eu vou colocar pra dar uma descansada, Sérgio Reis, já tá aposentado, vai descansar mais um pouquinho.
0: Olha o Nico, abração pro seu menino, bom dia. Ele mandou o Sérgio Reis descansar. Agora o Sérgio Reis na Berlinda, ele tá com 4 votos, hein? 4 votos pro Sérgio Reis, terça-feira de Paredão Raiz aqui na clube. Falta quebrando bambu, tá gemendo, chicote estalando, tá cacheando e pé cantando, hein? Opa!
11: Bom dia, Adilson Batista.
0: Bom dia, Lidaura.
11: Chumbo na asa de Sérgio Reis.
0: Coitado!
11: E quero concorrer os 5 litros de gasolina e o fardo de cerveja do posto F1, a saída pro Mantena.
0: Valeu, Lindaura. Obrigado, minha amiga. Bom dia. Tá na Cumbuca, Lindaura. Tá na Cumbuca, hein? E você, quem é pra Cumbuca também? Pra concorrer ao nosso prêmio, é só mandar o seu zap pra cá. É só mandar o seu áudio com seu nome completo, hein? Valendo 5 litros de gasolina do posto F1 pra um Botafogo nessa bagaça hoje. E uma dúzia de toco. Adeus, o que eu vou fazer com uma dúzia de toco? Fazer sua cerca, cercar aí sua cerca. Suas vaquinhas dando dor de cabeça, saindo do seu pasto. E comendo lá o canavial do vizinho, comendo o milharal do vizinho, hein? Ô, derrota, aí dá confusão, hein? Hein? Cercar o seu lote, sei lá, pode serrar, fazer o que você quiser também, né? Deus, vamos fazer fogueira com ele? Pode não, né, bicho? É, mexe ferro junina, dá pra fazer fogueira também, daí? Você ganhar o toco é seu, você vai o que quiser com o toco, não é? O Antônio Gentil, delegado do Bico em Colatina, bom dia, meu parceiro. 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Cupim corta a volta. Oi!
12: Bom dia, Bispo Batilhos. Aqui é o José de Vajalegre. Manda uma música boa aí pra nós. Do Sérgio Reis aí. Menina da Porteira. E hoje, pra quem tá na Cuba, tá bom demais. Tem um bom dia.
0: Valeu, garoto. Um abraço, Júlio César. Júlio César vai no Alves, né? Abraço a todos os meus amigos do Alves Shop da Construção. O frio tá rochando, não tá? Pois é, tem muita gente que tá dormindo sem tomar banho, hein? Eles cantando água na lata pra tomar banho, hein? Chuveiro no alço, tá, gente? Chuveiro aqui, hein? Meu amigo Wilson Blanato diz bom dia, meu irmão Adilson Batista, toca a celesteira aí da lua. Solta pro beco Sérgio Reis, vem embora mesmo, hein, Blanato? Alô, Prata dos Baianos. Prata dos Baianos vai estar em festa, hein? Dia 24 tem a maior fogueira do estado na Prata dos Baianos. Dia 27 tem uma mega cavalgada na Prata dos Baianos. Vão estar agarradinho com essa turma igual Cândido Garrucho. É porque Gatitu fora da manada vira papá de onça, meu filho. Chegando o som do Rio Negro e Xilimões, é na sala da

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2: Momento do caminhoneiro na Clube. 6:05, bom dia.

0: Milhares é rico, sonho de caminhoneiro.
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0: bom dia, bom dia, bom dia com alegria, bom dia com gratidão, bom dia com muito amor, bom dia com muita fé e com muita coragem também, né? Show, preguiça. Mas se a preguiça persiste nesta manhã, dá três pulos e fala, sai. É, sai, preguiça. Sai desse corpo, que esse corpo não te pertence, hein? Ó, um banho na água fria ajuda a espantar a preguiça, hein? Quem tem coragem? Mas e na água fria agora? 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
0: Vamos de cotações agrícolas agora na Clube, vamos começar aqui pelo Café Conilon, hein? Lembrando que a nossa fonte é Coabriel aqui do Espírito Santo. É fechamento de ontem, segunda-feira, dia 8. Olha o café Conilon tipo 7-8, com até 13% de umidade, 5% de broca, está sendo comercializado a R$878 a saca. O Conilon tipo 7 é R$880 a saca. Conilon tipo 8 a R$870 a saca. Vamos ao café Arábica. Olha, o café Arábica, saca de 60 quilos, está sendo comercializado a R$1.395,16 a saca. O café Robusta, R$948,38 a saca. Vamos à cotação do cacau. Cotação do cacau. Agora na Clube são 6:12 aqui no nosso programa. Vai ou não vai? Essa jumentinha desempacar ajuda bastante, né? 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Olha, o cacau está sendo comercializado a R$940 a saca de 60 quilos aqui no Espírito Santo. Vamos à cotação da pimenta do reino. Abração, meu amigo Pelé, lá em Ecoporanga. Alô, Pelé, bom dia. Olha, a pimenta do reino está sendo comercializada a R$25,50 o quilo. Vamos à cotação do boi. Começamos aqui pelo boi gordo castrado, preço médio aqui no Espírito Santo. É de R$ 306,05 arroba. Boi gordo inteiro. O preço médio de R$ 313,29 arroba. Vaca gorda. O preço médio de R$ 310,44 arroba. Vamos agora às vagas de emprego no Cine de Barra de São Francisco e no comércio local.

0: Vamos começar aqui pelas vagas disponível no comércio local em Barra de São Francisco. Olha, o restaurante Varandão segue contratando e contrata churrasqueiro, garçonete e ajudante de cozinha. Interessados poderão deixar currículo no balcão do restaurante ou enviar no WhatsApp 279-9978-4991. Ainda bem segue contratando em Barra de São Francisco e as drogarias Grupo Reis. Contrata operadora de caixa. Interessadas poderão deixar currículo no balcão de uma das farmácias do Grupo Reis. Para quem está contratando também em Barra de São Francisco, é o supermercado dos tênis, que contrata operador ou operadora de caixa. Interessados poderão deixar currículo no balcão da loja ou enviar no WhatsApp 279-9947-2713. E também segue contratando em Barra de São Francisco, é a Casa do Cloro Supermercado, encontrada para vários setores da loja, com ou sem experiência. E também segue contratando em Barra de São Francisco, é o Alves Shop da Construção. O Alves contrata para vários setores da loja. Principalmente o Alves está contratando ajudante, salário da categoria, todos os direitos garantidos, direito ainda a hora extra, hein? Interessados poderão procurar o Alves e deixar currículo no balcão da loja e pedir para encaminhar para o setor competente. E também segue contratando em Barra de São Francisco. A loja Patrícia Marques contrata vendedora com experiência em maquiagens. Cabeleireiro ou cabeleireira. Interessados poderão deixar currículo no balcão da loja ou enviar no WhatsApp 27 996 209881. Quem também segue contratando em Barra de São Francisco é a Stone. A Stone contrata agente comercial. Interessado poderá enviar currículo no 27 99899 1134. Quem também está contratando em Barra de São Francisco. Quem também está contratando em Barra de São Francisco é a Embracon. A Embracon está contratando consultor de vendas. Pré-requisito: experiência mínima em vendas. A Embracon está ali em cima da Academia Barra Fitness. Agora na Clube são 6:16. Vamos agora às vagas de emprego no Cine. Muitas vagas de emprego em Barra de São Francisco, em vários setores do comércio, na indústria e também muitas vagas aí, claro, para lavoura, para apanhar café também.
1: No Cine e comércio local.
0: Vamos agora às vagas do Cine.

0: muitas vagas aí, claro, para lavoura, para apanhar café também.
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0: Vamos agora às vagas do Cine, no Cine há vagas aí para açougueiro. E não exige experiência, hein? Artifício de manutenção, não exige experiência. Auxiliar de cozinha, não exige experiência. Auxiliar de limpeza, não exige experiência. Auxiliar de serviço de alimentação, não exige experiência. Camareira de hotel, não exige experiência. É churrasqueiro, com experiência. Coletor de resinas, não exige experiência. Estoquista, não exige experiência. Farmacêutico, com experiência. Ajudante de pátio, não exige experiência. Garçom, não exige experiência. Marteleteiro, não exige experiência. Motofrentista, não exige experiência. CNH, operador de caixa, não exige experiência. Operador de máquina de fio, com experiência. Operador de ponte rolante, com experiência. Operador de prensa, com experiência. É pizzaiolo, não exige experiência. Polidor de granito, com experiência. Repositor de mercadorias, não exige experiência. Retocador convencional, com experiência. Agente de vendas de serviço, não exige experiência. Essas são as vagas de emprego no Cine de Barra de São Francisco. Mais informações, procure o Cine. Lembrando que as vagas poderão sofrer alterações sem aviso prévio. Vamos agora ao resultado de loteria, hein? Atenção, você que fez sua fezinha ontem, segunda-feira, tivemos sorteio da Quina, o concurso 7045. E as dezenas sorteadas da Quina foram 12, 13, 17, 54 e 71. Olha a Quina acumulou, hein? Tivemos ontem, segunda-feira, o sorteio da Loto Fácil, o concurso 3705. As dezenas sorteadas da Loto Fácil foram 1, 3, 4, 6, 8, 10, 14, 15, 16, 18, 20, 21, 22, 24 e 25. Olha, Loto Fácil teve quatro acertadores e cada um faturou o valor de 1.178.158 reais e 55 centavos.
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0: Alguém ficou rico aí?
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0: Bom dia.
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0: Também tô, hein? Igual pinto no lixo.
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0: Que legal, hein?
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0: Sempre. Aqui nós não damos brecha pra tristeza, não, patrão. A preguiça e a tristeza quando encontra nós, corta e volta, sai fora, sai vazado. Aí que eu digo, cai na água, capivara, que vem bala, hein? Chumbo grosso.
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0: Vem. Bom dia, bom dia, bom dia, com alegria. Bom dia com gratidão. Bom dia com fé. Bom dia com muito amor. Bom dia com coragem. Bom dia pra todo mundo, hein? Pode aumentar o volume que tá chegando, Chico, Rei Braná e o Cordão de Ouro aqui na Clube, são 6:21.
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0: Vai ter uma mega cavalgada beneficente esse fim de semana aí no Bar do Edge, região aí do Fuzil, Sapucaia, Panorama, Pacote, Carambola. Não tá agarrado aí, corre do engenho.

0: com Modão e Viola.
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5: Bom dia, bom dia. 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Jornal da Manhã com o jornalista Matheus Rocha. Seguiu, volto com muito mais música. Aguardem.
6: Bom dia.
7: Bom dia.
5: Bom dia. Bom dia. 6h33 na Clube.
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0: ótima manhã para você de terça-feira, 9 de junho de 2026, no Grupo Falcino de Comunicação, Rede Clube, 93.7 FM Minas Gerais, 103.9 FM Espírito Santo, Rede Barra Gospel, 105.9 FM Minas Gerais e 106.9 FM Espírito Santo, e Rádio 13 de junho, 99.7 FM Minas Gerais. Uma ótima manhã para você em todo o norte, noroeste, capixaba, leste mineiro, e a você acompanhando o Jornal da Manhã de qualquer lugar do Brasil e do mundo, através dos sites e aplicativos de nossas emissoras.
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0: Mais de 10 quilos de drogas são apreendidas em operação da PM em Barra de São Francisco. Barra de São Francisco anuncia shows para a festa de 83 anos da cidade.
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0: Uma ótima manhã para você nessa terça-feira. Neste momento, a temperatura é de 17 graus. A mínima prevista para hoje será de 16 graus e a máxima de 28 graus. De acordo com o site Clima Tempo, não há previsão de chuvas. Umidade relativa do ar é de 84%, ventos a 6 quilômetros por hora.
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0: Uma excelente manhã para você de terça-feira, 9 de junho de 2026, no Grupo Faustino de Comunicação. Jornal da Manhã, na minha apresentação, jornalista Matheus Rocha. Uma grande apreensão de drogas foi realizada pela Polícia Militar no bairro Colina, em Barra de São Francisco. Durante a operação realizada no chamado Beco do Salvador, equipes do 11º BPM localizaram mais de 10 quilos de entorpecentes escondidos entre bananeiras e imóveis abandonados utilizados como depósitos clandestinos. Inicialmente, os policiais encontraram cerca de 9,825 kg de maconha, 300 gramas de crack e 100 gramas de cocaína do tipo conhecido como escama de peixe. Durante as buscas, a cadela policial Atena indicou um novo ponto suspeito, onde foram encontrados mais 734 gramas de maconha e 21 gramas de crack. Ao todo, a operação resultou na apreensão de aproximadamente 10,5 kg de maconha, 321 gramas de crack e 100 gramas de cocaína, causando um significativo prejuízo ao tráfico de drogas na região. Nenhum suspeito foi localizado. Todo o material apreendido foi encaminhado para a 14ª Delegacia Regional de Barra de São Francisco para as providências cabíveis.
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0: Uma excelente manhã para você de terça-feira, 9 de junho.

0: ocorrências cabíveis.
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0: Uma excelente manhã para você de terça-feira, 9 de junho de 2026, no Grupo Faustino de Comunicação, Jornal da Manhã. Na minha apresentação, jornalista Matheus Rocha. Uma ótima manhã para você na sua casa, se preparando para mais um dia. Para você que está sintonizado no seu trabalho ou vai trabalhar daqui a pouco, desejo a todos um ótimo dia de trabalho abençoado por Deus. A você no carro, no ônibus, no caminhão, obrigado pela carona. A você de todos os bairros, córregos, distritos, vilarejos, condomínios, fazendas, zona rural, você no campo, na roça, na panha de café, a você das cidades vizinhas e de qualquer lugar do Brasil e do mundo, através dos sites e aplicativos de nossas emissoras. Todas as nossas notícias estão disponíveis no arroba @clubefm103, nosso Instagram, é o maior portal de notícias e entretenimento de toda a região. Passando aqui pelo nosso Instagram com mais notícias, notícias rápidas.
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0: Um acidente de trânsito foi registrado na manhã de ontem no bairro Irmãos Fernandes, próximo aqui à sede da Rede Clube FM. Imagens mostram uma caminhonete D20 realizando uma conversão irregular na Avenida Jones dos Santos Neves, quando acabou atingindo uma Honda Bis conduzida por uma mulher. Com impacto no para-choque da caminhonete, a carenagem da motocicleta ficou danificada. Apesar do susto, ninguém ficou ferido.
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0: Mais aqui do nosso Instagram, mais uma reportagem especial do repórter Rodrigo Alves. Essa vale muito a pena você entrar agora no Instagram, @clubefm103. Quem passa pela Avenida Jones dos Santos Neves, no bairro Irmãos Fernandes, também próximo aqui à sede da Rede Clube FM, certamente já viu a tradicional borracharia do senhor Janes. Com 57 anos de idade e mais de 40 anos dedicados à profissão, ele se tornou uma figura conhecida entre motoristas da cidade e de toda a região. Segundo Janes, a rotina é intensa. O atendimento começa logo pela manhã e muitas vezes segue entre 22 e 23 horas. Em um único dia, ele chega a realizar entre 20 e 30 consertos de pneus, além de venda de pneus novos, remoldados, recapados e usados. A história começou quando ele tinha apenas 17 anos. E a entrevista exclusiva com o nosso repórter Rodrigo Alves está lá no nosso Instagram. Entra lá no @clubefm103.
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0: Mais aqui do nosso Instagram, policiais do 11º Batalhão da Polícia Militar realizaram a apreensão de uma arma de fogo, uma espingarda de pressão e centenas de munições do bairro Benedita Monteiro, em Ecoporã. A ação teve início após moradores relatarem terem ouvido estampidos semelhantes a disparo de arma de fogo em uma área residencial. Durante as diligências, os militares localizaram um homem portando uma espingarda de pressão calibre .5.5 e outro indivíduo na posse de uma pistola Taurus G2C. Os suspeitos foram conduzidos à Delegacia de Polícia Civil juntamente com todo o material apreendido para as providências cabíveis. E pra gente fechar aqui as notícias rápidas, o nosso Instagram, @clubefm103, giro de notícias com os nossos repórteres Aline Peçanha, Gilmar Francisco e Rodrigo Alves.
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2: O Ministério da Saúde suspendeu temporariamente a aplicação da vacina do Instituto Butantan contra a dengue em todo o país. A decisão é preventiva e foi tomada após o registro de 42 casos de reações adversas mais graves entre cerca de 500 mil doses aplicadas. Segundo o ministro da Saúde, Alexandre Padilha, foram registrados 3 casos graves e 2 óbitos, mas ainda não há comprovação de que esses casos tenham sido causados pela vacina. Por precaução, o governo decidiu interromper temporariamente a vacinação para aprofundar as investigações. Em nota, o Instituto Butantan informou que a suspensão segue orientação do Ministério da Saúde e da Anvisa e tem como objetivo garantir a segurança da população enquanto a estratégia vacinal é reavaliada. O Instituto destacou que os casos registrados podem ou não ter relação com a vacina e reafirmou que continuará colaborando.

0: colaborando com as investigações e realizando novos estudos. De Brasília, Aline Peçanha.
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2: Muito bom dia, ouvintes do Grupo Falcino de Comunicação. Notícia de Ipanema. Festa do Queijo termina com 8 recordes gastronômicos em Ipanema. A 16ª Festa do Queijo terminou no último sábado, dia 6, com a homologação de 8 recordes gastronômicos em Ipanema. A cidade, conhecida pelo maior queijo Minas do mundo, também passou a registrar novas marcas em pratos e produtos típicos da culinária mineira. As medições foram acompanhadas por técnicos da Rank Brasil. Entre os recordes homologados está o maior queijo Minas do Brasil, que pesou 3.167 quilos. No ano passado, a marca havia sido de 3.050 quilos. A festa também registrou a maior goiabada do Brasil, com 610 quilos. O maior queijo mussarela, com 650 quilos. O maior doce de leite, com 1.306 quilos. E o maior frango com quiabo, com 339 litros. Além desses pratos, foram homologados a maior queimadinha do Brasil, com 2.290 litros, a paella mineira, com 572,4 litros de alimento pronto, e o pão de queijo gigante, com 6.860 quilos. O evento contou com a presença do governador de Minas Gerais, Matheus Simões, e ele falou o seguinte: é sempre uma alegria ver Ipanema batendo recorde em cima de recorde, e neste ano o maior queijo juntou-se ao maior doce de leite e à maior goiabada, a maior queimadinha também, e ao maior pão de queijo, a maior paella mineira e ao maior frango com quiabo. Só Minas Gerais para conseguir entregar todas essas delícias em tamanhos recordes, destacou o governador. Com notícia de Ipanema, Minas Gerais, Gilmar Francisco, para o Grupo Falcino de Comunicação.
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3: Excelente terça-feira, homem encontrado morto a pauladas e pedradas em Pasto, no norte do Espírito Santo. Homem identificado como Magno dos Santos foi encontrado assassinado a pauladas e pedradas na manhã deste último domingo, dia 7, em uma área de Pasto, no bairro Nova Esperança, em Linhares, no norte do Espírito Santo. Segundo a Polícia Militar, a corporação foi chamada para atender uma ocorrência de encontro de cadáver. No local, em uma área de pastagem, havia o corpo de um homem. A princípio, o corpo apresentava lesões na região da cabeça, compatíveis com agressões por objeto contundente, possivelmente pauladas e pedradas. A perícia foi acionada, informou a Polícia Militar. A Polícia Civil informou que o caso foi registrado como encontro de cadáver e o procedimento será encaminhado para a Delegacia Especializada de Homicídios e Proteção a Pessoas, o DHPP de Linhares, que aguardará o resultado dos exames. A Polícia Científica informou que o corpo da vítima foi encaminhado para a Seção Regional de Medicina Legal de Linhares para identificação e realização do exame cadavérico, visando determinar a causa da morte. De acordo com a legislação, o prazo para emissão do laudo e da perícia é de 10 dias, podendo este prazo ser prorrogado a requerimento dos peritos, explicou. A Polícia Científica acrescentou que em situações que requerem exames laboratoriais, o processo pode levar mais tempo, especial quando são necessários exames de DNA, até 30 dias, exames toxicológicos amplos e exames histopatológicos, um procedimento laboratorial que envolve análise microscópica e tecidos biológicos, entre 60 a 90 dias. Com informação de Linhares, Rodrigo Alves, para o Grupo Falcino de Comunicação.
4: Muito obrigado aos nossos repórteres Rodrigo Alves, Gilmar Francisco e Aline Peçanha. Essas e muitas outras notícias estão disponíveis no arroba @clubefm103, nosso Instagram, é o maior portal de notícias e entretenimento de toda a região.
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4: Uma ótima manhã para você de terça-feira, 9 de junho de 2026, no Grupo Faustino de Comunicação. Jornal da Manhã, na minha apresentação, jornalista Matheus Rocha. A Prefeitura de Barra Barra de São Francisco divulgou a programação oficial dos 83 anos de emancipação do município. A festa contará com 4 dias de atrações nacionais e entrada gratuita para o público. As comemorações serão realizadas entre os dias 6 e 9 de agosto de 2026, no Parque de Festas Albino Azeredo, tradicional espaço de eventos da cidade. A programação reúne artistas de diferentes estilos musicais, prometendo atrair moradores e visitantes de toda a região. A abertura da festa acontecerá no dia 6 de agosto com o grupo Mamonas Assassinas, O Legado, que mantém viva a história e os sucessos da banda que marcou gerações no Brasil. No dia 7 de agosto, quem subirá ao palco será o cantor Dilcinho, um dos principais nomes do pagode nacional. A programação segue no dia 8 de agosto com o sertanejo Nando Moreno, levando ao público sucessos do gênero. Encerrando as comemorações, a dupla de sucesso Diego e Vitor Hugo vão se apresentar no dia 9 de agosto, trazendo repertório conhecido pelos fãs da música sertaneja. A expectativa é de que o evento movimente a economia local, fortalecendo o comércio, o setor de alimentação e a rede de hospedagem durante os 4 dias de festividade. Essas foram as nossas informações para esta manhã de terça-feira e todas elas estão disponíveis no arroba Clube FM103, nosso Instagram, é o maior portal de notícias e entretenimento de toda a região. Jornal da Manhã volta para você amanhã, quarta-feira, nesse mesmo horário, para o Grupo Faustino de Comunicação, Rede Clube, Rede Barra Gospel e Rádio 13 de Junho. E eu volto daqui a pouco, ao vivo, a partir de 8 horas da manhã com o Alô Clube, de 8 às 10 e de 10 ao meio-dia, o Clube do Fã na Rede Clube 103.9 e 93.7. Estarei também logo mais, 1 hora da tarde, ao vivo, com o Show da 13 na Rádio 13 de Junho, de 1 às 4 horas da tarde, na 13.99.7 FM. Também aguardo você na audiência. Desejo a você, meu amigo, minha amiga, uma ótima terça-feira, abençoada por Deus. Um forte abraço a todos e até lá.

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0: dia, bom dia! Bom dia, Gerene! Abraço, minha amiga! Bom dia, Demil Barbosa! Dona Maria Alves do Miracema, bom dia, Adriana! O Lucão do Bob e tal, e Deusane Aga Branca, bom dia! Minha amiga Ângela, bom dia, Gésio! Bom dia, meu amigo Júlio Lava Jato, lá em Mantena! O Elcio Capoteiro em Mantena, o Pico também tá ligado com a gente, hein? O Lindo em Mantena, um abraço! Bom dia, bom dia, bom dia, com alegria, bom dia, com gratidão, bom dia, com fé, bom dia, com muito amor no coração, bom dia, com coragem. Bora pra luta, gente, que a nossa terça-feira seja abençoada, iluminada, que o seu dia seja produtivo e abençoado por Deus, amém? Receba! E agora eu trago os participantes aqui do nosso Big Brother musical de hoje, terça-feira de Paredão Raiz aqui na Clube.
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0: 6:51, os classificados Dom Bai e Donizete cantando Herança da Vovó. Lourenço Lorival, Morena Sertaneja. Sérgio Reis, eliminado, canta Chico Mineiro. Aumenta aí.

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0: Sérgio. Tivemos Lourenço Dorival, Dom Bairro Donizete, que vão se encontrar no Canto Dança no Batidão, porque hoje é terça-feira, dia de Paredão Raiz, hein? São 7:02 na Cuba e abraço meu amigo Roberto. O Roberto Coveiro tá ligado comigo.
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0: Abraçando meu amigo Luizão lá no Fervedor. Luizão, bom dia. Pela coladinha com nós lá em Cocande Garrucho. Meu grande amigo Osés, o Osés Secretários, o Osés Eletricista, tá ligado comigo, né? Abração pra todos os meus amigos aí da limpeza pública, os coletores, os garis, sempre ligado com a gente, muito obrigado, hein? Alô, Pedrinho Fiorotti, bom dia, também tá ligado comigo. O meu amigo Silva lá na Vila Luciene. Ivonete, bom dia pra você também, minha querida. 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
2: E a clube não para. Eu atendo o alemão do Claro. Alô, alemão, bom dia. Abração pra turma que tá nos secadores ouvindo o programa, hein? 7:13, bom dia, bom dia!

0: 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Opa, quem tá aqui? Oi? Oi? Fala, meu povo. Em nome do Alvin.
1: Ei, Adilson, oi, bom dia.
0: Bom dia, tudo bem? Tudo
1: tranquilo, tudo na mão. Adilson, se der tempo, passa pra mim, Trio Parada Dura, Filho do Sertão, tá bom? Ofereço pra você e pra todos os ouvintes. Forte abraço, tchau.
0: Valeu, Adilson, um abraço pra você, minha amiga, todo meu povo bacana e simpático de Águia Branca da sintonia, hein? Ô, oh, povo bom de povo de Águia Branca, de ponta a ponta, ligado no nosso programa.
1: Faça uma música do Daniel, se for possível, pra minha cara, que é o Mexe Mexe. Tem? Eu não sei cantar o resto, não. Eu sei que essa música é linda. Eu adoro essa música. Tem muito tempo que eu não ouço ela. Se você puder, você passa essa música pra mim, tá bom?
0: Abração pra você, minha querida amiga Girene. Obrigado, minha querida. Tá ligadinha no programa, curtindo aqui a nossa programação lá em Águia Branca. A Girene tá aqui em Barra de São Francisco. Aí deu sangue assim agora há pouco em Águia Branca, né? Quem é que tá aqui?
2: Oi,
0: opa!
2: Amigo Adilson Batista.
0: Oi!
2: Tá um yame, rapaz.
0: Adivinha?
2: 3:30, o café tava pronto, meu menino já pegou o caminhão e o bambu tá gemendo.
0: E bambu tá gemendo.
2: Sérgio Rei, meu amigo. Quero concorrer todos os prêmios aí do Posto F1.
0: Valeu! Abraço pra você, olha, tá valendo 5 litros de gasolina do Posto F1 na saída pra Mantena. 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

0: 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Esse é o nosso Bom Dia Clube, gente. O programa que une o povão, né? Toda a nossa região sintonizado com a gente. 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Quem tá chegando pra cantar pra gente? Ah, a seguir eu vou trazer aqui o Cristiano Neves pra minha amiga Adriana. Ô, gente, eu, por favor, quero que vocês entendam, tá? Que eu tenho mais ou menos aqui pra já uns, no mínimo uns 30 pedidos anteriormente, tá? Se eu for colocar todos os áudios aqui no ar, eu não vou embora antes das 10 da manhã. Tem um caminhão de zap zap aqui. Deixa eu mandar um abração pra Marilza, que acabou de chegar por aqui. Minha amiga Liquinha, a Eva, a Maria Dominga. Bom dia, tá frio, é, Maria? A minha amiga Sirlene, lá em Águas Claras, abração pra ela, essa simpática. Toda a família Batista em Águas Claras. O Ederson, alô Ederson, um abraço. A Lindaura. A comadre Vanilda, bom dia, comadre Vanilda. O Zé Batista em Águas Claras também, Pedrinho Fiorotti. Silvio Lavi Luciene, tanta gente boa ligada com a gente. E muitos aí eu não consegui sequer abrir o áudio por enquanto. Mas vou cadastrar todo mundo aqui na promoção. Fica tranquilo.
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2: 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É hoje, dia 9 de junho, o dia dele.

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Bom dia, clube! O Ronaldo Táxi, é ligado em Mantena. Bom dia, Ronaldo Táxi. Bom dia, Dona Marisa. Bom dia, Paulo Bejaúba.

0: Angeliquinha.
1: Tá bom demais.
0: Bom e pouco, hein? Bom e pouco, moçada.
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0: Bom dia, meu amigo Seba do táxi, um abraço, Seba, fica devendo o Seba aqui, fica devendo aqui no mínimo 80% das participações de hoje, hein? Muito obrigado a cada um de vocês que nos ajuda a fazer o nosso programa. Cada amigo, cada amiga. Muito obrigado onde for que você estiver. Não importa a sua profissão, a sua religião ou o seu time do coração. Bom saber que você tem esse carinho todo especial com toda a nossa programação, né, gente? 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Nossa, sábado tem estreia do Brasil, hein? Valeu, gente. 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Olha quem ganhou aqui hoje o 5 litros de gasolina foi o Isaac, lá de Água Doce do Norte. O Isaac locutor, porque você fala, hein? É o Isaac Veríssimo Rezende. Ó, fiquei te devendo, me perdoe, gente. Muita gente realmente participando, hein? Manda um abraço pro meu amigo aqui, ó. O Délcio Construtor, ligado comigo, hein? Dona Maria Alves, um abraço maravilhoso. Comadre Nicinha. Parabéns, comadre Nicinha aí, fez aniversário de casamento. Me cobra a taxa, tá, comadre? Ah, tá, falado, Matheus Rocha, bom dia.
4: Bom dia, meu amigo Adilson Batista, bom dia, ouvintes da Clube. Tô chegando, Inhame.
0: Chegando e abalando, cola que é sucesso, garoto. Fica todo mundo com Deus, eu volto às 16. Tchau, obrigado.
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0: Bom dia, bom dia, bom dia, bom dia, meu Brasilzão lindo. Bom dia, meu povo amado querido. Tô chegando, hein? 8:02, terça-feira, 9 de junho de 2026. Seu amigo MR tá chegando, tá na área. Tô na área, hein? Matheus Rocha, de peito aberto e bem com a vida. 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Excelente manhã. Vem comigo. Vai começar o nosso Alô Clube.
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bom dia pra você na sua casa. Obrigado por deixar a Clube entrar aí no seu lar, na sua residência. Obrigado pelo seu carinho aqui de todas as manhãs. Minhas amigas guerreiras lindas, maravilhosas, minhas companheiras de todas as manhãs aqui na Clube, minhas amigas dona de casa, ó, um beijo no coração, suas lindas. Pra você que tá começando aí mais um dia de trabalho, papai do céu abençoe, seja um dia iluminado, que só aconteça coisas boas aí no seu trabalho, que você possa alcançar e bater todas as suas metas. Pra você que tá sintonizado comigo no seu carro, obrigado pela carona, meus amigos taxistas, forte abraço, meus companheiros amigos de todas as manhãs, meus amigos caminhoneiros, motoristas de aplicativo, galera das entregas, a você que tá sintonizado comigo em todos os bairros, corre os distritos, vilarejos, condomínios, fazendas, zona rural, de ponta a ponta, só da Clube FM. Galera que tá na panha de café, aquele abraço pra vocês, hein? A partir de agora você participa comigo, faz a programação 27995247575, valendo aqueles R$100 em vale compras do supermercado dos tênis. Só participar comigo, vem! Bom dia, começando mais uma manhã de bênçãos, esperança e muita alegria. Já estamos no ar com o seu programa Alô Clube, para levar até você, meu amigo, minha amiga, muita música boa, informação com

0: companhia e aquela palavra amiga que fortalece o coração para enfrentar mais um dia. Terça-feira chegou e talvez para muita gente ela seja apenas mais um dia comum da semana. Mas, para quem tem fé, cada amanhecer é uma nova oportunidade que Deus concede para recomeçar, aprender, crescer e vencer. Talvez você tenha acordado hoje carregando preocupações, isso é normal. Talvez exista uma luta que parece não ter fim. Talvez você esteja esperando uma resposta, uma cura, uma porta de emprego ou uma solução para um problema que tem tirado sua paz. Mas eu quero lembrar você de algo muito importante. Nenhuma tempestade dura para sempre. Eu repito. Nenhuma tempestade dura para sempre. Nenhuma noite é eterna. E nenhum problema é maior do que o poder de Deus. Às vezes, a vida nos leva por caminhos difíceis para nos ensinar que a nossa força não vem apenas de nós mesmos, mas da fé que colocamos em Deus. Por isso, não desista. Continue caminhando, continue acreditando, continue orando. Mesmo que os resultados ainda não tenham aparecido, Deus continua trabalhando nos bastidores da sua vida. E muitas vezes, aquilo que parece demora é apenas Deus preparando algo maior do que você imagina. Que essa terça-feira seja um dia de paz, de sabedoria, de proteção e de muitas bênçãos para você e para toda a sua família. Agora vamos falar com Deus? Senhor, meu Deus e meu Pai, nesta manhã de terça-feira, nós nos aproximamos da tua presença com humildade e fé. Obrigado pelo dom da vida. Obrigado por mais um amanhecer. Obrigado porque o Senhor nos deu forças para chegar até aqui. Pai, o Senhor conhece cada pessoa ouvindo a Clube FM neste momento. Conhece os sonhos que estão guardados no coração. Conhece as preocupações que tiram o sono. Conhece as dores que ninguém vê. E conhece também as lágrimas que foram derramadas em silêncio. Por isso, Senhor, eu te peço, visita agora cada lar, cada família e cada coração. Fortalece quem está cansado, consola quem está sofrendo, anima quem perdeu a esperança, levanta quem pensa em desistir. Pai, derrama tua paz sobre aqueles que estão enfrentando enfermidades. Derrama a tua provisão sobre aqueles que enfrentam dificuldades financeiras. Derrama a tua proteção sobre aqueles que saem de casa todos os dias para trabalhar e lutar pela vida. Que nessa terça-feira portas sejam abertas, que milagres aconteçam, que boas notícias cheguem, que o impossível se torne possível pela tua graça. Guarda nossas famílias, protege nossos filhos, abençoa nossos pais, nossos tios, nossos irmãos, nossos avós. Livra-nos de todo mal, de toda inveja, de toda tristeza e de todo desânimo. E quando sentirmos que nossas forças estão acabando, lembra-nos que o Senhor continua segurando nossas mãos. Nós entregamos nossas vidas, nossos sonhos, nosso futuro em tuas mãos, porque sabemos que o Senhor nunca abandona aqueles que confiam em ti, em nome de Jesus. Amém. No ao nosso Alô Clube, hein? Sua terça-feira seja iluminada, meu amigo, minha amiga. Bola pra frente, vamos pra cima, abençoada aí. Uma terça-feira abençoada e cheia da presença de Deus. 8:08. E lembre-se sempre, você, meu amigo, tem cadeira cativa aqui na Clube, claro. Zenaita e Cristiano, bom dia.
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0: Meijei agora, Diego e Vitor Hugo pra você aqui na número 1 do seu rádio, 8:24. Ótima manhã, que sequência, hein? Passou por aqui também, Leite Romário, Zeneto Cristiano não namora, César Menotti e Fabiano, Entre a Serpente e a Estrela, PPA e Country Beach, que delícia. Ana Castela, mamãe não deixe seu filho ser um cowboy, a primeira de hoje, Zeneto e Cristiano, cadeira cativa. 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Oito horas e 8:28 é o nosso Alô Clube, em nome também da Agora Crédit Financeira. 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Agora Crédit Financeira. 8:29. 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Daqui a pouco eu falo o cardápio dessa terça-feira. Já saiu o cardápio, hein? Do almoço. 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À noite tem a janta também, com churrasquinho e muito mais. 8h31, tá chegando o nosso primeiro clássico desta manhã.
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0: Ah, essa é maravilhosa, hein? Milionário José Rico, a carta. Bom dia.

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0: É a rádio que toca muito mais música pra você, Taílson, o mineirinho lá de Abricampo, Eduardo Costa. Imagina eu, que sequência, hein? 15 minutos faltando para as 9 horas da manhã, tá chegando informação.
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0: 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Tempo e temperatura neste momento em Barra de São Francisco, 21 graus. Máxima prevista para hoje será de 28 graus, a mínima de 16 graus. De acordo com o site Clima Tempo, não há previsão de chuvas para essa terça-feira. Umidade relativa do ar neste momento é de 83%, ventos a 5 quilômetros por hora. Passando aqui no nosso Instagram, estão abertas as inscrições para o concurso público da Polícia Militar do Espírito Santo com 1.000 vagas para soldado combatente. A taxa de inscrição é de R$130 e a seleção será organizada pela IDECAN. Durante o concurso, o subsídio bruto é de R$2.010, mais auxílio alimentação de R$800. Após a promoção ao cargo, o valor informado chega a R$5.713,99, também com auxílio de R$800. O edital prevê 8 etapas, reserva de vaga para negros e indígenas e aplicação das provas em cidades da Grande Vitória e do interior. As demais fases serão concentradas na região metropolitana. A 9 do 11º BPM apreende aí mais de 600 gramas de crack no bairro Colina, em Barra de São Francisco, na tarde de ontem. Durante patrulhamento na região da escadaria 7 de setembro, os policiais avistaram um homem com atitude suspeita e, ao notar a presença da equipe, ele fugiu e arremessou um objeto durante a fuga. Com apoio da cadela Atena, os militares localizaram inicialmente uma porção de maconha com 45 gramas. Em seguida, o cão farejador indicou outro ponto próximo, onde foi encontrada uma sacola enterrada contendo aproximadamente 627 gramas de crack, distribuídos em diversas pedras prontas para comercialização. Ao todo, foram apreendidas cerca de 627 gramas de crack e 45 gramas de maconha. Nenhum suspeito foi localizado. Todo o material foi encaminhado à 14ª Delegacia Regional de Polícia Civil para as providências cabíveis. Mais aqui no nosso Instagram, arroba Clube FM 103. Revólver calibre 38 é apreendido após perseguição na zona rural de Ecoporanga. Policiais do 11º Batalhão apreenderam um revólver calibre 38 e 4 munições intactas durante uma ação no assentamento Miragem, zona rural de Ecoporanga. Segundo a Polícia Militar, a equipe recebeu denúncias de que um indivíduo estaria circulando armado pela região. Durante o deslocamento, os militares identificaram um veículo suspeito e tentaram realizar abordagem, mas o condutor fugiu. Durante a perseguição, os policiais observaram um objeto sendo arremessado para fora do veículo. Após buscas no local, foi constatado que se tratava de um revólver calibre 38 acompanhado de 4 munições intactas. Diligências foram realizadas na tentativa de localizar os ocupantes do automóvel, mas nenhum suspeito foi encontrado. A arma e as munições foram apreendidas e encaminhadas à polícia para as providências cabíveis. Denúncias podem ser feitas pelos telefones 190 ou 181 de forma anônima. E essa reportagem aqui, gente, menino de 2 anos, meu Deus, será que isso é verdade? Meu Deus do céu. Menino de 2 anos compra sofá de R$1.900 pelo celular da mãe e entrega surpreende família no Espírito Santo. Não. 2 anos? Como é que ele conseguiu, gente? Com a situação inusitada, divertiu, entre aspas, né, a internet e surpreendeu uma família de Vila Velha. O pequeno Matias, de apenas 2 anos, conseguiu comprar sozinho um sofá de R$1.900 pelo celular da mãe, a publicitária Gisele Madeira. A descoberta aconteceu 2 dias depois, quando o entregador entrou em contato informando que faria entrega do móvel. Sem entender a situação, Gisele acreditou inicialmente que algum familiar tivesse realizado a compra. Ao verificar o aplicativo de compras, ela encontrou o pedido realizado 12h57 de um domingo. Depois de investigar o caso, a família concluiu que o autor da compra foi o próprio Matias, de 2 anos. Meu Deus do céu. 8h49, giro de notícias com os nossos repórteres Aline Peçanha. Bom dia, Aline.
2: O Ministério da Saúde suspendeu temporariamente a aplicação da vacina do Instituto Butantan contra a dengue em todo o país. A decisão é preventiva e foi tomada após o registro de 42 casos de reações adversas mais graves entre cerca de 500 mil doses aplicadas. Segundo o ministro da Saúde, Alexandre Padilha, foram registrados 3 casos graves e 2 óbitos, mas ainda não há comprovação de que esses casos tenham sido causados pela vacina. Por precaução, o governo decidiu interromper temporariamente a vacinação para aprofundar as investigações. Em nota, o Instituto Butantan informou que a suspensão segue orientação do Ministério da Saúde e da Anvisa e tem como objetivo garantir a segurança da população enquanto a estratégia vacinal é reavaliada. O Instituto destacou que os casos registrados podem ou não ter relação com a vacina e reafirmou que continuará colaborando com as investigações e realizando novos estudos. De Brasília, Aline Peçanha.
0: Muito obrigado, Aline Peçanha. Repórter Rodrigo Alves. Alô, Rodrigo, bom dia.
3: Excelente terça-feira. Homem encontrado morto a pauladas e pedradas em Pasto, no norte do Espírito Santo. Homem identificado como Magno dos Santos foi encontrado assassinado a pauladas e pedradas na manhã deste último domingo, dia 7, em uma área de Pasto, no bairro Nova Esperança, em Linhares, no norte do Espírito Santo. Segundo a Polícia Militar, a corporação foi chamada para atender uma ocorrência de encontro de cadáver. No local, em uma área de pastagem, havia o corpo de um homem. A princípio, o corpo apresentava lesões na região da cabeça, compatíveis com agressões por objeto contundente, possivelmente pauladas e pedradas. A perícia foi acionada, informou a Polícia Militar. A Polícia Civil informou que o caso foi registrado como encontro de cadáver e o procedimento será encaminhado para a Delegacia Especializada de Homicídios e Proteção a Pessoas, o DHPP de Linhares, que aguardará o resultado dos exames. A Polícia Científica informou que o corpo da vítima foi encaminhado para a Seção Regional de Medicina Legal de Linhares para identificação e realização do exame cadavérico, visando determinar a causa da morte. De acordo com a legislação, o prazo para emissão do laudo e da perícia é de 10 dias, podendo este prazo ser prorrogado a requerimento dos peritos, explicou. A Polícia Científica acrescentou que em situações que requerem exames laboratoriais, o processo pode levar mais tempo, especial quando são necessários exames de DNA, até 30 dias, exames toxicológicos amplos e exames histopatológicos, um procedimento laboratorial que envolve análise microscópica e tecidos biológicos, entre 60 a 90 dias. Com informação de Linhares, Rodrigo Alves, para o Grupo Faustino de Comunicação.
0: Muito obrigado, Rodrigo Alves. Repórter Vitor Brandão. Bom dia, Vitor.
4: 10 pessoas morreram nos 5 dias de operação do feriado de Corpus Christi em Minas Gerais, segundo o levantamento da Polícia Rodoviária Federal. Operação que teve início na última quarta-feira e se encerrou ontem no domingo, registrou também 155 feridos e 135 acidentes de trânsito. Ainda segundo o levantamento, Minas registrou o maior número de mortos e feridos durante o feriado nacional. Os policiais intensificaram a fiscalização com uso de radares portáteis e a presença em pontos considerados críticos. As infrações com maior número de registros foram a de não uso do cinto de segurança ou dispositivo para retenção de crianças e também por embriaguez ao volante. Vale ressaltar que o balanço é feito apenas em rodovias federais, sem considerar as rodovias de responsabilidade do governo estadual. Para Itatiaia, Vitor Brandão.
0: Muito obrigado, Vitor. E agora nossa repórter Clarissa Guimarães, sempre com aquela dica especial. Alô, Clarissa, bom dia.
5: Oi, gente. Hoje eu vou trazer para vocês aqui informações importantes sobre como é legal ficar sem ingerir açúcar. Ficar 30 dias sem comer açúcar é altamente benéfico para o nosso organismo, afirmam especialistas. Os alimentos açucarados têm carboidratos simples, por isso, o consumo em excesso faz com que o nosso organismo acumule uma enorme quantidade de gordura e aumente o funcionamento de forma exigente. Segundo especialistas, nos primeiros dias da mudança na dieta, ou seja, ficar sem consumir açúcar, a insulina do nosso corpo começa a diminuir, o que ajuda a reduzir bastante a retenção de líquidos e a necessidade de ir ao banheiro com mais frequência. Embora esse método possa gerar aí preocupação quanto aos níveis de energia para enfrentar o dia, os profissionais de saúde destacam que reduzir o açúcar força o organismo a queimar gordura acumulada para se adaptar. Em Belo Horizonte, para a rede Itaçati, repórter Clarissa Guimarães.
0: Muito obrigado, Clarissa. Essas e muitas outras informações disponíveis no @clubefm103, nosso Instagram. É o maior portal de notícias e entretenimento de toda a região. Dentro de uma hora tem mais informações. Daqui a pouco eu volto trazendo muito mais música pra você. Não saia daí.
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0: Emicida. Sensacional essa, hein? De Paulo e Paulino. A Daí Cardoso cantou pra gente, Ainda Tô Aí. Bruno Rosa, Cleiton Romário, Coice de Mula, Amado Batista, Vivo Sonhando Acordado. 9:17. Nossa equipe de promoção chamando. Alô, meu amigo Gilmar Francisco, bom dia, garoto.
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1: Tá na Clube, Matheus?
0: Tá bom demais. Valeu, Gilmar. 9:19. Deixa eu mandar um alô especial pra galera que tá sintonizada comigo aqui, ó. Beijo especial aqui pra Cíntia de Mantena, sempre participando comigo. Obrigado pelo carinho. Muito obrigado aí pela audiência, pela companhia. Bom dia também pra Luzia. Ô, Luzia.
3: Ô, Matheus, bom dia.
0: Bom dia.
3: Você tá? Você tá bem?
0: Bem.
3: Matheus, passa pra mim aí uma música do Guilherme Santiago, a sua escolha.
0: Boa.
3: Eu vou oferecer para todos os ouvintes, para minha família e para você.
0: Obrigado.
3: Fica com Deus.
0: Obrigado. Fica com Deus também, Luzia. Beijo no coração. Alô, André, lá de Águia Branca. Bom dia, MR. Manda um alô pra gente que trabalhando e sintonizado na Clube. Abraço, irmão. Abraço para você, todo mundo de Águia Branca. Joselita Batista, bom dia, Matheus Rocha. Bom dia, Joselita Batista. Beijo no coração. Abraço também aqui para Elaine, tá sintonizado comigo. Bom dia, MR. Manda um alô pra gente que de Água Doce do Norte tá na Clube, tá bom demais. Obrigado, beijo no coração a todo mundo de Água Doce do Norte. Tá todo mundo sintonizado com a gente lá em Água Doce, hein? Abraço também, MR. Bom dia. Manda um alôzão pra gente que trabalhando na obra é o Maicon de Mantena. Valeu, garoto. Um abraço pra você. Um abraço especial pra toda a galera trabalhando aí nas construções civil. Um abraço pra você, pedreiro, né? Pintor, ajudante, eletricista, galera que faz acontecer aí nas obras. Um abraço, meus amigos, também nas pedreiras. Tá todo mundo sintonizado com a gente. Meus amigos nas máquinas pesadas. Galera que tá trabalhando no comércio também tá sintonizado com a gente. Obrigado. Oi, bom dia. Cadê? A Marlene aqui, ó. Marlene, bom dia.
4: Ô, Matheus, bom dia.
0: Bom dia.
4: É, querendo uma música com o Eduardo Costa, passa aí, ofereço pra Fernanda, para meus filhos todos. E para nós aqui em casa mesmo.
0: Obrigado, Marlene. Obrigado pela companhia. Oi, bom dia.
5: Bom dia, Matheus Rocha. É Maria Luísa, de Boa Vista. Coloca o meu nome no sorteio aí.
0: Valeu, Maria Luísa, de Boa Vista. Beijão no coração a todo mundo aí de Nova Venécia, na sintonia com a gente. Darcy Vieira. Bom dia, Matheus. Bom dia, Darcy. Um abraço pra você, meu amigo. Obrigado pela audiência. 9:22. Tem mais música pra você.
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0: Clube, tamo demais. Kleber e Cauã, mil adjetivos. 9:27, break, já eu volto com a última sequência do Alô Clube, não saia daí.
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2: Ótima manhã pra você, reta final aqui do nosso Alô Clube, 9:38. Deixa eu falar pra você aqui, ó, que tá sintonizado comigo aqui na número 1 em toda a região. Você que perdeu a chave de moto, Gilmar Galdino aqui do Galdino no Material de Construção, achou uma chave de moto, tá lá com ele, tá bom? Tem um chaveiro lá, um chaveiro preto, escrito TX Motos. Você que perdeu aí a chave de uma moto, a Honda, tá no Galdino, aqui no bairro Irmãos Fernandes, tá bom? Obrigado aí, meu amigo Gilmar Galdino, um abraço, meu irmão, um abraço pra você, obrigado pela audiência. Você que perdeu essa chave ou sabe de alguém que perdeu uma chave de moto, tem um chaveiro preto, tá escrito TX Motos, tá lá com ele, só passar lá e retirar. 9:38, tá chegando mais um clássico pra gente matar a saudade.
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2: Gian Giovanni, cadê o nosso amor? Bom dia!

0: casa.
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0: tá bom demais, fechando aí o nosso Alô Clube desta manhã gostosa, maravilhosa de terça-feira. Edson, Hudson, Hugo e Guilherme, Corolla Preto, 10 minutos faltando para as 10 da manhã. Alô Clube volta para você amanhã, 8 da manhã, aqui na número 1 do seu rádio. 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Tá chegando para você mais informação.
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0: Arroba Clube FM 103 é o maior portal de notícias e entretenimento de toda a região. Corpo encontrado boiando em caixa seca no município de São Domingos do Norte. O corpo foi encontrado boiando em uma caixa seca na altura do bairro Emílio Calegari, em São Domingos do Norte, na tarde de ontem, segunda-feira. A informação foi confirmada por fontes policiais. A reportagem procurou a Polícia Civil, a Polícia Militar e o Corpo de Bombeiros. A PM e a Polícia Civil informaram até a última atualização da matéria que a ocorrência estava em andamento. A gente vai seguir aí acompanhando este caso também no nosso Instagram. Você pode acessar lá, tem muito mais notícias. Deixa eu pegar mais aqui, o arroba Clube FM 103. Para você sintonizado, mega operação contra a organização criminosa prende 8 pessoas e cumpre 46 mandados em Linhares. Mega operação prendeu 8 pessoas e cumpriu 21 mandados de prisão e 25 de busca e apreensão em Linhares. A Polícia Civil deflagrou na manhã desta terça-feira a operação COPA, combate às organizações perigosas e armadas, para desarticular uma organização criminosa ligada ao tráfico de drogas com atuação em Linhares e outras cidades no norte do Espírito Santo. Durante a ação, 8 pessoas foram presas, incluindo os 3 principais alvos da investigação. Ao todo, foram cumpridos 21 mandados de prisão e 25 mandados de busca e apreensão expedidos pela justiça. 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Giro de notícias com os nossos repórteres. Pedro Nascimento, bom dia.
2: A Câmara dos Deputados retoma nessa semana a discussão de uma proposta que reduz a maioridade penal de 18 para 16 anos. A PEC volta à pauta na Comissão de Constituição e Justiça e será analisada pelos parlamentares sob o ponto de vista da constitucionalidade e não sobre o mérito do texto. O relator da matéria, que é o deputado Coronel Assis, apresentou um parecer favorável ao avanço da proposta. Se aprovada na comissão, a PEC ainda terá que passar por uma comissão especial e depois pelo plenário da Câmara. Defensores da medida argumentam que adolescentes envolvidos em crimes graves devem responder criminalmente como adultos. Já os críticos afirmam que a mudança não resolve o problema da violência e pode aumentar a reincidência. A retomada do debate ocorre em meia volta dos trabalhos do Congresso após o feriado. De Brasília, Pedro Nascimento.
0: Muito obrigado, Pedro Nascimento. Repórter Gilmar Francisco, bom dia.
3: Muito bom dia, ouvintes do grupo Falcino de Comunicação. Notícia de Ipanema. Festa do Queijo termina com 8 recordes gastronômicos em Ipanema. A 16ª Festa do Queijo terminou no último sábado, dia 6, com a homologação de 8 recordes gastronômicos em Ipanema. A cidade, conhecida pelo maior queijo Minas do mundo, também passou a registrar novas marcas em pratos e produtos típicos da culinária mineira. As medições foram acompanhadas por técnicos da Rank Brasil. Entre os recordes homologados está o maior queijo Minas do Brasil, que pesou 3.167 quilos. No ano passado, a marca havia sido de 3.050 quilos. A festa também registrou a maior goiabada do Brasil, com 610 quilos. O maior queijo mussarela, com 650 quilos. O maior doce de leite, com 1.306 quilos. E o maior frango com quiabo, com 339 litros. Além desses pratos, foram homologados a maior queimadinha do Brasil, com 2.290 litros, a paella mineira, com 572,4 litros de alimento pronto, e o pão de queijo gigante, com 6.860 quilos. O evento contou com a presença do governador de Minas Gerais, Matheus Simões, e ele falou o seguinte: é sempre uma alegria ver Ipanema batendo recorde em cima de recorde, e neste ano o maior queijo juntou-se ao maior doce de leite e a maior

0: O seguinte, é sempre uma alegria ver Ipanema batendo recorde em cima de recorde, e neste ano o maior queijo juntou-se ao maior doce de leite e à maior goiabada, a maior queimadinha também, e ao maior pão de queijo, a maior paeja mineira e ao maior frango com quiabo. Só Minas Gerais para conseguir entregar todas essas delícias em tamanhos recordes, destacou o governador. Com notícia de Ipanema, Minas Gerais, Gilmar Francisco, para o Grupo Faustino de Comunicação.
1: Muito obrigado, Gilmar Francisco. Repórter Wellington Fred, bom dia.
2: Um jovem de 23 anos foi preso, acusado de saquear a ex-namorada de 20 anos, de acordo com informações apuradas pela Polícia Militar. A mulher foi socorrida por populares, encaminhada até a UPA. Diante das primeiras informações, as equipes saíram em rastreamento e conseguiram localizar o suspeito. Matheus Rodrigues, de 23 anos, foi detido. De acordo com a mulher, ela saiu da casa de uma amiga quando deparou com o ex-namorado em frente à casa. Após discutir por motivos passionais, o acusado teria sacado uma faca e passou a ameaçar a vítima, fazendo movimentos de ataque com a referida faca para intimidá-la. Porém, um desses movimentos acabou acertando uma facada no ombro direito da vítima, o que gerou uma perfuração superficial. A mulher foi medicada na UPA e depois liberada. Já o Matheus foi encaminhado para o plantão da Polícia Civil de Patinho, ficando à disposição da Polícia Civil. Repórter, o Wellington Fred.
1: Muito obrigado, Wellington Fred. Essas e muitas outras informações na arroba Clube FM 103, é o nosso Instagram, é o maior portal de notícias e entretenimento de toda a região. Daqui a pouco eu volto com o nosso Clube do Fã.
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0: Bom dia, meu Brasilzão lindo, bom dia, meu povo amado e querido, 10:09 no ao nosso Clube do Fã, em especial dessa terça-feira, 9 de junho de 2026. Continua por aqui seu amigo MR, Matheus Rocha, de peito aberto e bem com a vida, aqui na melhor e mais ouvida, vamos juntos, seguir juntos até o meio-dia, com muita música boa no seu rádio, todo mundo ligado em 103.9, 93.7, e a você de qualquer parte do Brasil e do mundo, seja bem-vindo a mais uma edição especial do nosso Clube do Fã.
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0: Tá na Clube, tá bom demais. Ótima manhã pra você, sintonizado aqui na número 1. Nossa equipe de promoção tá chamando, tá pronta mais uma vez pra falar aí pra você que tá sintonizado aqui na número 1. Gilmar Francisco, JP, bom dia, meninos.
1: Fala, Matheus, bom dia, Gilmar falando.
0: Cadê o Gilmar? Não saiu não, Gilmar. Gilmar.
2: Fala, Matheus,
0: bom agora dia, sim.
2: Ah, que bacana, mas bom dia pra você, Matheus, tô aqui com a Ana de novo, e atenção, produtor rural, você que acompanha o clube, acompanha o Matheus, a Ana tem novidade pra vocês, bom dia, Ana.
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1: Valeu, Ana. Tá na clube, Matheus.
2: Tá bom demais.

Ótima manhã para você, 10 horas e 23 minutos. No ao nosso quadro Palavra de Vida, nessa manhã de terça-feira, 9 de junho de 2026. Comigo, seu amigo MR Matheus Rocha, para você, sintonizado em 103.9, 93.7. E a você de qualquer parte do Brasil e do mundo. Nosso quadro Palavra de Vida também vai estar disponível para você no nosso Instagram, o arroba ClubeFM103, para você poder ouvir e assistir também o MR no arroba ClubeFM103. Palavra de Vida especial para você, meu amigo, minha amiga. Olha, vivemos em um mundo onde muitas pessoas querem resultados rápidos, reconhecimentos imediatos e aplausos constantes. Mas a verdade, a verdadeira grandeza de uma pessoa não está naquilo que ela faz quando está sendo observada. Está naquilo que ela faz quando ninguém está olhando. Faça o bem, faça o certo, seja honesto, seja responsável, seja fiel aos seus princípios, mesmo que ninguém veja, mesmo que ninguém reconheça, mesmo que ninguém agradeça, porque o caráter de uma pessoa é revelado justamente nos momentos em que ela tem a oportunidade de fazer o errado, mas escolhe fazer o certo. Continue trabalhando com dedicação, continue tratando as pessoas com respeito, continue cumprindo a sua palavra, continue sendo uma pessoa íntegra. Talvez ninguém esteja percebendo o seu esforço hoje. Talvez ninguém esteja valorizando o seu trabalho. Talvez você esteja fazendo tudo corretamente e ainda assim enfrentando dificuldades. Mas nunca se esqueça de uma coisa, jamais se esqueça disso. Deus está vendo. Deus vê cada atitude honesta. Deus vê cada sacrifício. Deus vê cada lágrima derramada em silêncio. Deus vê cada vez que você escolhe o caminho certo, mesmo quando seria mais fácil seguir pelo caminho errado. E aquilo que é feito com honestidade, amor e verdade nunca passa despercebido aos olhos de Deus. O reconhecimento dos homens pode falhar. Os aplausos podem não chegar, mas a recompensa de Deus sempre vem no tempo certo. Por isso, não mude sua essência por causa de atitudes. Jamais. Não mude a sua essência por causa de atitude dos outros. Não permita que a maldade das pessoas destrua a bondade que existe dentro de você. Continue fazendo a sua parte. Continue plantando coisas boas. Continue caminhando com dignidade. Porque quem planta honestidade, colhe confiança. Quem planta respeito, colhe admiração. E quem planta fé, colhe milagres. Agora vamos falar com Deus. Senhor, meu Deus e meu Pai, neste momento queremos agradecer porque o Senhor nos ensina diariamente o valor da honestidade, da humildade e do caráter. Pai, vivemos em um mundo onde muitas vezes fazer o certo parece difícil. Um mundo onde algumas pessoas escolhem atalhos, mentiras e injustiças. Mas nós queremos permanecer firmes nos teus caminhos. Dá-nos forças para continuar fazendo bem. Dá-nos coragem para permanecer honesto, mesmo quando ninguém estiver olhando. Dá-nos sabedoria para tomar decisões corretas, mesmo diante das dificuldades. Pai, abençoa cada trabalhador que luta diariamente com dignidade para sustentar a sua família. Abençoa aqueles que fazem o seu melhor sem receber reconhecimento. Abençoa aqueles que continuam acreditando no bem mesmo depois de tantas decepções. Quando o desânimo chegar, fortalece-nos. Quando a
injustiça nos ferir, consola-nos. Quando a vontade de desistir aparecer, segura em nossas mãos, Pai, que nunca percamos nossos valores, que nunca abandonemos nossa fé, que nunca deixemos de acreditar que o Senhor honra aqueles que caminham com sinceridade e verdade. Pai, visita agora cada ouvinte da Clube FM, derrama paz sobre os lares, proteção sobre as famílias, saúde sobre os enfermos, esperança sobre os aflitos. E que cada coração possa sentir a certeza de que o Senhor está vendo cada esforço, cada luta e cada atitude correta que muitas vezes passa despercebida aos olhos humanos. Nós entregamos nossas vidas em tuas mãos e confiamos no teu cuidado, porque sabemos que o Senhor é justo, fiel e nunca abandona aqueles que caminham contigo. Em nome de Jesus, amém. Receba essa palavra de vida, meu amigo. Receba essa palavra de vida aí, minha amiga. Onde quer que você esteja nesse momento, é o nosso quadro Palavra de Vida. Prossiga e não desista jamais. 10:29, bom dia.

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0: Tá na Clube, tá bom demais. Breno e Matheus, João Carreiro, Batidão Caipira. Ótima manhã pra todo mundo sintonizado comigo aqui na número 1. Deixa eu mandar mais alô, mais abraços pra você participando comigo. Oi, bom dia.
1: Matheus Rocha, bom dia, Matheus. Ouvindo seu programa aqui, Matheus.
0: Obrigado.
1: É, passou uma música bem bonita aí do Eduardo Costa pra mim ouvir a carta. Tá bom?
0: Ok,
1: pra
0: hoje.
1: Pra você, todos que estiver ouvindo.
0: Obrigado.
1: Tá bom? Pra todos aí da rádio. Um abração. Eu gosto muito do seu programa, tá bom? Acho muito importante.
0: Obrigado, Maria Alves. Obrigado pelo carinho, pela audiência. A Maria Alves e agora a Maria José. Bom dia, Maria José, de Água Doce
2: Maria
0: do Norte.
2: Maria José, passa minha música, passa a música aí pra mim do Rick Rene, a música que você escolheu aí do Rick Rene, uhum, pra mim. Bem bonita.
0: Tá você, joia.
2: Você escolhe aí a música do Rick Rene pra mim. Eu mando pra todos os ouvintes, pra você.
0: Obrigado.
2: Pra todos os ouvintes, pra mim. Pra todos os ouvintes. E pra minha mãe que tá escutando lá na Vila Palmara. É pra ela e o Tonho, que é meu irmão.
0: Obrigado, Maria José de Água Doce. Oi, bom dia.
3: Bom dia, Matheus. Sou Eni de Santo Agostinho, Água Doce do Norte. Peço a música com Tonico de Louco, Feijão Queimado.
0: Valeu, Eni, Santo Agostinho. Alô, galera de Santo Agostinho, Água Doce do Norte. Um abraço pra vocês, obrigado pela audiência. Bom dia, Matheus Rocha, manda um alô pra gente aqui no córrego Bonfim, Rio Preto, Água Doce do Norte. Tá na Clube, tá bom demais. Valeu, garoto. Vanderlei, abraço, meu irmão. Obrigado aí pela audiência. Toda a galera sintonizada aí no córrego Bonfim, galera do Rio Preto. Bom dia.
4: Bom dia, Matheus Rocha. Eu sou Marina Graça, da Boa Sorte, Taúna. Aqui, passa uma música bem bonita aí do Amado Batista pra mim. Parece a todos vocês da rádio, parece pra você, todos meus amigos, meus parentes. E fica com Deus aí, abração pra você. Tchau, obrigado.
0: Obrigado a você. Oi, bom dia, me chamo Anderson, sou morador da Vila Vicente, estou precisando trabalhar, sou pedreiro, sou novo em Barra de São Francisco, preciso de uma ajuda de vocês. Tá divulgado então que o Anderson Lagasse da Vila Vicente à procura aí de um trabalho, ele é pedreiro, é novo em Barra de São Francisco, você tá precisando de um pedreiro, só entrar em contato com a gente, eu passo o número aqui do Anderson Lagasse, tá dado o recado, tá bom, meu amigo? Obrigado aí pela audiência. Bom dia pra Rosiane da Vila Palmares, Aline também, bom dia, Matheus, toca a música pra mim aí, ofereço pro meu sobrinho Antony, aqui de Mantena, pra minha amiga Elisete, lá na Toledo, a Aline de Mantena, valeu, Aline, bom dia, Matheus, sou Marinha, do Rio do Campo, tô te ouvindo, fazendo almoço para os panhadores de café, oh, coisa boa. Toca Eduardo Costa na Clube, tá bom demais. Valeu, Marinha. Beijo no coração todo mundo do Rio do Campo. Alzenira, bom dia, minha amiga.
5: Bom dia, Matheus. Matheus.
0: Oi.
5: Se tiver algum sorteio, você me coloca, fazendo favor. Quero participar. Alzenira da Silva Rangel, da Via do Ciene. E eu quero ouvir música Chuva de Lágrimas. Oferecer a todos os ouvintes que vai curtir na Clube FM.
0: Valeu, Alzenira. Beijo, minha amiga. Odaí, bom dia.
6: Bom dia, Rocha. Toca pra nós aí, da Julião Leonardo, Guilherme Rodrigo, Francisco Batista de Banho Preto aqui. A Fazenda Reunida de Santa Luzia, Santa Bárbara, a Fazenda Talismã. E já iniciando aqui, grande rodeio que vai ter em Mantena. Na Fazenda Mal aí, bom dia. Poxa, seu programa da Liga Vias aqui em Rio Preto, Água Doce Norte, na Fazenda Santa Luzia. Apareceu para o Célio Jali, Dunga, Solo Brito e toda aqui da Fazenda Santa Luzia.
0: Valeu, irmão, um abraço, Adair José, toda a galera Fazenda Santa Luzia, galera do Rio Preto. Ótima manhã.
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0: Felipe Rodrigo, a saudade é mato. 10h58, ótima manhã para todo mundo sintonizado aqui no nosso Clube do Fã, nossa equipe de promoção chamando mais uma vez. Alô, JP, bom dia.
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1: Então é isso, Matheus, tá na clube?
0: Tá bom demais.

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7: Ótima manhã pra você, sintonizado comigo aqui na número 1 em toda a região. 11:03. 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
6: Excelente manhã pra você, 11:07 e é o nosso Clube do Fã. 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

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Sensacional essa canção, que letra maravilhosa do Fidume Jeca. 11:30, vou pro break, já eu volto com a última sequência aqui do nosso Clube do Fã. Sai daí não, tá na clube, tá bom demais, ótima manhã pra você.

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7: De volta, reta final do Clube do Fã. Todo mundo sintonizado aqui, ó, na número 1. E tá chegando mais um clássico pra você. O último clássico desta manhã com Gino e Gino, hein?
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7: Bate a bota no chão. 11:40. Bom dia, bom dia.

0: Mano, bate a bota no chão. Último clássico desta manhã, gostosa, maravilhosa de terça-feira. Chegando os aniversariantes. Pra você que tá soprando velhinhas esse 9 de junho, abraço aí, hoje é dia do tenista, abraço aí a todos meus amigos tenistas da região, dia do tenista. Olha, hoje completa mais um ano de vida, Fernanda e Stephanie, parabéns, Rosiane da Silva, o Sandro, Sérgio, parabéns, Adriana Marques, Grazi Oliveira, Maria de Fátima e Yolanda Miranda, parabéns para Elisete da Silva, parabéns para Marilza Santos, Priscila Carla e Giovanni Muzi, meu amigo Giovanni, lá de Águia Branca, abraço, irmão, a cada um de vocês, desejo muita paz, saúde, felicidades, que essa data se repita por muitos e muitos anos e vocês concretizem todos os sonhos. Parabéns a todos aniversariantes do dia.
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0: Muita gente achando a última Coca-Cola, a última bolachinha do biscoito, né? A última de hoje, Gustavo Moura e Rafael Coca-Cola, 11:47. Agradecendo todo mundo que participou comigo aqui, ó. É, não deu tempo de colocar todos os áudios no ar aqui, mas agradeço. Deixa eu mandar aqui pelo menos um abraço. Maria José de Água Doce, obrigado. Vanderleia, obrigado. Obrigado pelo carinho, muito obrigado pela audiência. A Maria também tá por aqui, obrigado. Abraço também aqui pro Antônio de Mantena. Valeu, garoto. Abraço pra todo mundo de Mantena, na sintonia aqui do nosso Clube do Fã. Lindaura tá por aqui. Bom dia pra você, Lindaura. Quem mais aqui? A Vanderleia. Valeu, Vanderleia. Obrigado aí pela audiência. Fernanda Vieira, bom dia. Obrigado, Andréia Marques. A Creuza também tá por aqui. Ô, Creuza. Adriano Pereira. Abraço pra você. A Dalva. Abraço, Dalva. Beijo no coração. Abraço pra Carla, Central de Minas. Obrigado. Ah, obrigado a todo mundo que participou. Você também que não participou, né? Mas tá aí do outro lado, fazendo na nossa Rede Clube, a rádio mais querida, mais ouvida em toda a região. 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Gilmazão Tarara.
1: Eu já fui.
0: Fala
1: lá,
0: negão.
1: E eu já fui lá.
0: Você almoçou lá hoje?
1: Eu abandonei o frango quiabo.
0: Ah, é?
1: Eu fui no bife de boi com bastante cebola. É, aquele purê de batata, gente, mas
0: bom,
1: pensa,
0: hein?
1: Num purê que tava bom. E arroz com feijão, pronto.
0: Pronto, fechou.
1: Uma maravilha.
0: Bom demais. Tá forte. Tá.
1: Eu tô cheio de energia agora.
0: Dá pra ir até as 4 da tarde.
1: Tranquilamente.
0: E aí, tudo certo? Tudo mais?
1: Tudo ótimo, graças a Deus. Mais um dia. Terçou, né? Terça-feira. Vamos lá, partir pra cima.
0: Vamos lá. Tá na procura ainda?
1: Tô.
0: Tá na procura?
1: Tô na procura.
0: Dia 12 tá chegando.
1: Bom, dia 12 tá aí, né?
0: O amor está no ar. Pra você que tá procurando aí, aquele amor. Aquele negão da clube está disponível para você. Oh, dá tempo ainda.
1: Claro que dá.
0: Para você que quer apenas receber um presente, o negão tá por aqui, hein? Não, o negão recebeu, saiu o PG, saiu o pagamento.
1: Mas nessa vida tudo é recíproco, gente. Então você entende, né?
0: Tem que ser via de mão dupla, né, Gilmar?
1: Exatamente.
0: Tudo que vai, volta. Quase sempre. Quase sempre.
1: Às vezes dá B.O., mas...
0: Bom programa, Jumazão. Um nessa minimação aí eu deixo vocês aí, gente. Eu volto amanhã, se papai do céu permitir, 6 horas da manhã, hein? Jornal da Manhã na Rede Barra Gó, 6:30 aqui na Clube, também na Rádio 13 de junho, 8 às 10, Alô Clube, 10 ao meio-dia, Clube do Fã. Vou cruzar a fronteira mais uma vez, Rádio 13 de junho, a partir de 1 hora da tarde, pra você que não quer ouvir o negão, escuta o MR de novo, tá bom? 1 da tarde, lá na 99.7, é o show da 13. Lá toca de tudo, hein? É sertaneja, pagode, é axé, rock and roll, internacional, toca tudo e um pouco mais. Espero vocês lá. Um abraço, marmanjada, pra elas lindas, maravilhosas. Eu deixo, ó, um beijo no coração. Tá na clube? Tá bom demais. Esquece não, gente.
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ligado aqui na Clube, dia 9 de junho de 2026. Boa tarde pra você na sua casa, boa tarde pra você no seu trabalho. Seja bem-vindo, seja bem-vinda. Tessô, como é que tá você? Tudo bem? Tá tudo tranquilo? Depois do bater.

0: 19 horas é o pontapé inicial. Eu tô achando que o Brasil vai trazer o Hexa. Boa sorte, Brasil. 12:00 aqui na Clube, tá começando.
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0: Uma ótima terça-feira pra você ligado aqui na Clube. A gente começa mais ou menos assim.

meio-dia e 9 aqui na Clube. Ótima tarde pra você, Amado Batista, Pobretão, Guilherme Minuto, Carolina Herrera e Country Beat com Ana Castela. Começamos bem o nosso clube universitário. Vamos juntos até as 4 horas desta terça-feira, dia 9 de junho. Gente, eu acho que eu comi demais hoje lá na Ilane, viu? Eu acho que eu almocei demais, né? Deu uma lezeira agora. Também, já eu falo aqui, eu já falei na abertura com o Matheus Rocha, mas já eu falo o que eu almocei hoje no restaurante Sabor da Casa. É o nosso clube universitário, vamos juntos até as 4 horas em nome de Instituto Doutora Aline Valério, no Centro de Mantena, os melhores profissionais para cuidar da sua saúde. 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Sorteio rola na sexta-feira. Boa sorte para você. 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

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Meio-dia e 17 aqui na Clube, nesta terça-feira, dia 9. Daqui a pouquinho eu atendo o pessoal que tá mandando recado pelo zap da Clube aqui, porque tá valendo uma camisa da seleção brasileira. E o sorteio acontece na sexta-feira. Boa sorte pra você, tá bom? Meio-dia 18 agora, ela, Zezé de Camargo. Uma das mais tocadas aqui na nossa programação. O pessoal pede demais essa música. A Maria Dominga, a Beth From Holmes. A Luciana de Água Doce.

Quem gosta dessa é a Maria Camporês. Alô, Maria, boa tarde pra você. Obrigado pelo carinho, obrigado pela companhia. Eduardo Costa, imagina eu, Zezé de Camargo, irmão da Lu, amigo das estrelas, é o nosso clube universitário até as 4. Vamos agora falar de comida, sempre nesse horário eu falo de comida, porque é horário de almoço, eu já almocei, bem, aliás, muito bem. Hoje eu fui de arroz, feijão, bife de boi com bastante cebola e aquele purê de batata no capricho. Pensa numa comida que tava boa, viu, gente? Aliás, todo dia, né? 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Bom demais, bom demais. 12:26.

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0: por enquanto o técnico Carlo Ancelotti não está podendo contar com o camisa 10, o Neymar, nos treinamentos. Passou por novo exame de ressonância magnética ontem aqui no Nova Jersey e ele segue em tratamento. De acordo com a CBF, não tem nenhum perigo de corte do Neymar neste momento, está evoluindo bem dentro do esperado. Para a estreia sábado aqui contra o Marrocos na Copa do Mundo, Ancelotti já diz que tem o time titular na cabeça. A grande pergunta é se ele vai com um centroavante de área, como o Igor Thiago ou até o Endrick, ou se vai com um jogador mais móvel, como o Matheus Cunha, e também se vai preencher mais o meio-campo, como fez com o Lucas Paquetá no último jogo, ou se vai com um ponta, no caso, o Luiz Henrique. Repórter Cláudio Rezende.
1: E falando dos cariocas, a gente começa com o Botafogo, porque segue essa briga envolvendo o John Textor, o Botafogo, Eagles, enfim, é uma situação muito complicada. O presidente do Botafogo Associativo, né, que é o João Paulo Magalhães, disse que John Textor deixou o Botafogo sangrando com tantos transfer ban. O Botafogo está todo endividado e para trazer contratações, o Botafogo precisa, nesse exato momento, pagar o que deve a outros clubes e liberar sua ficha. Com relação ao Fluminense, segue a negociação envolvendo o tricolor com o Nino, zagueiro que já foi campeão de Libertadores. É um sonho grande, tanto do Nino de voltar, quanto do Fluminense de contratar. E parece que agora, neste meio do ano, a coisa tende a acontecer. No Flamengo, a diretoria segue buscando reforços e aberta para algumas negociações de jogadores que todos esperavam. Uma informação envolvendo a Europa, dando conta.

0: todos esperavam uma informação envolvendo a Europa, dando conta de que o futebol espanhol gostaria da volta de Samuel Lino, que agora está jogando bem pela equipe rubro-negra. A gente pode falar mais da equipe do Vasco da Gama, porque todo mundo, com o corte do Wesley na seleção brasileira, esperava a convocação do Paulo Henrique, que é outro lateral direito, e que quando passou pela seleção, se ouve bem, fez até gol nos amistosos do final do ano. É verdade que no início da temporada ele se lesionou, ficou algum tempo fora e caiu na qualidade técnica. E deixa eu mandar aí um abraço carinhoso e torcer por ele, que é o Wilton Pereira Sampaio, o moço de Goiás, o árbitro brasileiro da FIFA, que vai apitar o jogo de abertura da Copa do Mundo entre México e África do Sul.
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pra quem gosta, essa música é boa pra dançar, não é? Dois pra lá, dois pra cá, daquela rodadinha. Meio-dia e 44 aqui na Clube Brisa Star e TJ, Thiago Jonathan, se joga no passinho. Leandro Romário, Ícaro, Gilmar, Corações Egoístas. Depois do nosso Minuto do Esporte aqui na Clube, nessa tarde de terça-feira, dia 9 de junho. Juntos até as 4 com o nosso Clube Universitário. 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Meio-dia e 47 aqui na Clube. 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

4 minutos agora faltando para uma aqui na Clube. Fred Leão, João Bosco e Vinícius, Cleiton Romário com Zé Neto e Cristiano, não namora. 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

Boa tarde, boa tarde. Gostaria de ouvir uma música do Zezé de Camargo e Luciano, Menina é Veneno, você tá doido? Deixa o bambu gemer.

Veneno aqui na Clube. Zezé de Camargo e Luciano, Menino Veneno, quem pediu foi o amigo Gerson Queiroz da Serralheria Queiroz. Ele gosta dessa música, Menino Veneno. Valeu, Gerson Queiroz, aquele abraço, viu? Com certeza trabalhando agora e eu ligadaço aqui na Clube nesta terça-feira, dia 9. 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

7h27 aqui na Clube. Yasmin Santos e Natan, agora tá do jeito que você gosta. Pedro Paulo e Alexica, o Tribite aqui na Clube, que delícia. 1h27 é o nosso clube universitário até as 4. 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D&D Garagem, o seu carro merece esse cuidado. 1h28 aqui na Clube. 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É sempre muito bom. 1h29.

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Oi, Gilmar, tudo bem, querido? Boa tarde, é a Andrea. Ô, Gilmar, toca pra mim uma música. O que combina comigo é você. Zé Henrique e Gabriel. Se você não achar com eles, pode ser com outro cantor, tá bom? Aí eu ofereço pra todos os ouvintes aqui da Vila Santa Isabel, tá? Todos eles, todos os ouvintes em geral. E pra você também, tá bom, meu amigo? Toca aí pra gente. Um beijo pra você, fica com Deus, tudo de bom. Beijão.

para 15, faltando para as duas aqui na Clube. Zé Henrique Gabriel, que combina com você? E combina comigo é você e Datan. Tem cabaré essa noite? Tem não, tem não. Hoje é terça-feira, tá muito cedo. Deixa pro final de semana. 1h46 aqui na Clube. É o nosso clube universitário. Juntos até as 4. 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

0: 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Chefão do Frango, o frango assado mais gostoso e mais barato da nossa região. 8 minutos faltando para as 2 da clube. Cadê o é o Vitor? Fala, Vitor! Cadê?
1: Boa tarde, Gilmar Francisco, tudo bom? Gilmar, passa uma música de Marília Mendonça, Silmeira. Precisamos para todos os ouvintes, Bárcio Francisco e Cupuranga. Eu quero ganhar a camisa, tá no clube, tá bom demais.

Ei, Gilmar, boa tarde, meu anjo. E aí, como vai você? Você tá bem? É Ideusânia. Gilmar, passa pra mim, Léo Chaves, por causa de você, tá bom? Ofereço pra você, principalmente pra todos os ouvintes, certo? Então é isso. Forte abraço pra você, fique com Deus. Tchau, tchau.

0: música bonita, hein? Que música bonita aqui no clube. Aliás, só toca música bonita. Léo Chaves, Por Causa de Você, Marília Mendonça Silveira, é o nosso clube universitário até às 4. 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Vai lá e fature a sua grana. 2 horas e 1 minuto aqui na Clube.
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Boa tarde, Mar. Se possível, eu queria ouvir a música de João Mineiro e Marciano, Seu Amor Ainda é Tudo. Coloca meu nome no sorteio.

0: Bom Batidão e Simone Mendes aqui na Clube. João Mineiro e Marciano, seu amor ainda é tudo. É o nosso Clube Universitário até as 4. 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
6: 2:35.

8h41 aqui na Clube, Manu Batidão e Mari Fernandes, Abismo, Zé Neto e Cristiano, Cadeira Cativa. É o nosso clube universitário até as 4. Um abraço aqui pra Santinha, do bairro Campo Novo. Alô, Santinha, aquele abraço. A Maria Camponês também tá com a gente. Quem mais aqui? A Rosiane de Vila Palmares, a Maria Dominga da Barra do Bom Jardim. Um abraço, boa terça-feira, 2h42 agora. 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

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Agora 15 minutos faltando para as 3 aqui na Clube.

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3:09 aqui na Clube, Fala Mansa, mais um dia de sol, Edson Unison, Gustavo Lima, Sacanagem Pura. 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O seu carro merece esse cuidado. 3:10 aqui na Clube. 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Daqui a pouquinho tem a nossa mensagem do dia. Energia!

0: 3h15 aqui na Clube, é o nosso Clube Universitário até as 4. Gustavo Mion, Tia Neta, Léo Magalhães, Norinha. 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
5: 3:30 aqui na Clube.
2: Tá bom demais.
5: Chegou o momento da nossa mensagem do dia.
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5: Olha, a nossa mensagem de hoje é: tem muitas pessoas que ficam guardando talentos, dons naturais que foram dados por Deus. Grandes talentos, e a pessoa não coloca esse talento para em evidência. Muitas pessoas ficam esperando ou com medo de colocar o talento para fora. Tem gente que canta muito, tem gente que que dança muito, tem gente que faz poesias, letras de música, gente que tem cada talento e não deve ter os seus motivos para não colocar para fora. Mas será que os talentos que foram dados por Deus, esses dons naturais, esses talentos naturais, não é para alguma coisa? Se foi dado para você, não é para você colocar em evidência, colocar para fora esse talento aí? Porque Deus não daria um talento se não fosse para ser usado, é desperdício, né? Talento, dom não usado é desperdício. E esse é o tema de hoje, é o título da nossa mensagem desta terça-feira, dia 9 de junho. O brilho que é só seu. Você já parou para pensar na quantidade de sonhos que o mundo perdeu todos os dias porque alguém teve medo de tentar? Muitas vezes, nós escondemos os nossos dons mais profundos na gaveta do fundo. Sentimos vergonha de nos destacar, medo do julgamento alheio, ou até mesmo aquela sensação incômoda de não sermos bons o suficiente. Mas a verdade é que os seus talentos naturais não são um mero acaso. Você nasceu com eles por uma razão muito específica. Imagine uma semente que decide não brotar por medo da chuva ou do sol. Ela morreria escondida na terra e o mundo nunca conheceria a beleza da sua flor, nem o frescor de sua sombra. Quando você esconde a sua voz, a sua arte, a sua capacidade de ouvir, a sua liderança ou a sua sensibilidade, você está fazendo exatamente isso, privando a vida de florescer através de você. O mundo precisa da sua luz, lembre-se disso. Não importa se o seu talento parece pequeno ou grandioso aos olhos dos outros, o que importa é o impacto que ele causa quando é colocado para fora. O mundo lá fora está cheio de ruído, mas anda carente de autenticidade. Ele precisa do seu jeito único de enxergar as coisas, da sua forma de acolher, de criar e de transformar o ambiente ao seu redor. A vergonha é apenas uma barreira invisível alimentada pelas expectativas dos outros. Deixar brilhar para não incomodar, deixar de brilhar para não incomodar quem prefere o escuro é um erro doloroso. Os seus dons são ferramentas de cura, de conexão, de mudança. Quando você assume quem você realmente é, você dá permissão silenciosa para que outras pessoas façam o mesmo. Deixe brotar. Olhe para dentro hoje mesmo, olhe para dentro hoje. Reconheça essa força interna que você passou tanto tempo tentando abafar ou esconder. Peça desculpas a si mesmo pelo tempo em que duvidou do seu próprio valor, do seu talento. Seus dons são um presente que foi confiado a você para ser compartilhado e não guardado. Perca o medo de ser visto. Perca a vergonha de ser incrível no que você faz. Entregue o seu melhor para a vida. Entregue o seu melhor para a vida, porque o mundo está esperando exatamente pela sua contribuição para se tornar um lugar um pouco mais bonito. Quantas pessoas que me ouvem agora são talentosas, cantam muito, tem um talento, tem um dom especial e tem vergonha de se expressar. Não pode, não pode. Esse dom, esse talento natural que existe em você, aquela coisa que você faz muito bem sem nenhum esforço, é o seu dom natural. E ele está em você por uma razão. Esse dom, esse talento está em você por uma razão, não sei. Qual é o seu dom, qual é o seu talento natural, só você sabe. E pra gente fechar, você percebe, já percebeu que tem muitas pessoas que estão na profissão errada? Tem gente que tem talento pra música e tá na advocacia. Tem gente que tem talento pra advocacia e tá na medicina. Tem gente que tem talento pra medicina e tá na área de vendas. Não é? Não tem? Tem gente que vai só pelo que a família falou, não, você tem que ser isso, você tem que ser aquilo, não, você tem que ser o que você nasceu pra ser, o seu dom natural. Aquela coisa que você faz assim, que as pessoas têm dificuldade, você faz com naturalidade, sem nenhum esforço. O que você faz muito bem, sem se esforçar, o seu talento é o seu dom natural. E ele não está em você por acaso. E outra coisa que a gente percebe, tem pessoas que está numa profissão que não gosta, talvez só pelo dinheiro, pelo status, ou não sei por que razão tá, e não é feliz, né? Não é feliz. A gente que deixa pro final da vida para agora eu quero fazer isso, agora eu quero fazer aquilo. Bom, então essa é a mensagem para você que tá me ouvindo agora. Talvez você tenha um dom aí, um talento que é natural, que é seu. E a gente sabe, a pessoa sabe quando o dom é natural. Você sabe quando o dom é seu. Falando, nisso aqui eu sou bom, nisso aqui eu sou fera. É isso aí, né? Muitos filhos vão para a profissão dos pais porque o pai quer, a mãe deseja, mas e você? E você, a sua essência, a sua verdade, a sua felicidade? É isso que importa. Se foi colocado um talento, se foi colocado um dom em você por Deus, é para ser colocado para fora. É para estar em evidência. O mundo precisa desse talento aí. O mundo precisa desse dom, porque se não fosse assim, você não teria recebido. E é pior você chegar talvez no final da vida e falar assim, puxa vida, eu recebi um dom maravilhoso e não usei. Não usei por medo, por vergonha, medo da opinião das pessoas. Eu não ouvi a minha alma, eu não ouvi o meu espírito, eu não ouvi o que estava dentro de mim, o que me fazia feliz. É um erro muito grande. Porque a vida passa numa rapidez absurda. Mas você sabe qual é o seu talento aí. Você sabe qual é o seu dom natural. Então, como eu sempre falo aqui nas mensagens, o importante, porque cada um tem o livre-arbítrio, né? A pessoa escolhe, então. Se vai colocar para fora esse talento aí, esse dom, ninguém sabe, só você. Mas acredito eu, na minha modesta opinião, que quando você coloca o seu dom natural para fora, o seu talento, você se torna uma pessoa mais feliz. Então a escolha agora é sua, mas esse talento e esse dom não foi colocado por Deus por acaso, não. Tá na hora de expressar. Tá na hora de colocar para fora esse talento nato que só você tem. O mundo precisa do seu talento. O mundo precisa do seu brilho. A mensagem volta amanhã.

0: 17 minutos agora faltando para as 4 aqui na Clube. Alex, muda minha vida depois da nossa mensagem falando sobre talento e dons. Temos que colocar para fora, tem que ficar em evidência. Muito obrigado. 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Tô indo embora, daqui a pouquinho tem a Dilson Batista apresentando o Batidão Sertanejo e, se Deus quiser, já chegou por aqui, vai falar rapidinho com a gente aqui. Batistão tá na área. Hoje é terça-feira, como é que você tá? Tudo bem?
1: Tudo certinho, Joazão?
0: Tessou,
1: graças a Deus.
0: Graças a Deus.
1: Semana de estreia do Brasil na Copa, né?
0: Verdade. Seleção Brasileira estreia sábado.
1: Vai ter muita gente circulando pela cidade com a camisa do Brasil. Eu tô vendo um pouco o movimento aí, né? Tipo, as bandeirolas nos carros ainda não tô vendo.
0: Verdade.
1: Ruas enfeitadas, bandeirola nas casas, tá muito fraco, viu?
0: Tem pouco. Mas toda vez que o Brasil tá assim, Adilson, acaba sendo campeão mundial. Tomara que,
1: né? Exatamente, que seja um bom sinal, né?
0: Pelo menos que vista a camisa, né? Vista a camisa da seleção brasileira.
1: Exatamente. Já tá de bora mexer a camisa e bora principalmente acreditar.
0: Bora.
1: Passar aquela energia mensagem positiva, que a energia positiva ajuda muito, viu?
0: O Brasil vai trazer o Hexa com gol do Hendrick na final.
1: Olha, eu não quero assistir jogo pé de peça nisso, não, hein?
0: É verdade.
1: Eu não tenho que raiva,
0: bicho. Não, eu tô acreditando. Eu
1: pensa
0: acho que o Brasil
1: não tem que fazer raiva assistir jogo pé de peça nisso. Aquele cara, o Brasil não passa a primeira fase.
0: Traz azar pra
1: o Brasil
0: gente.
1: Já vai estrear perdendo.
0: Não, que isso.
1: Sai pra lá.
0: Sai pra lá, jacaré.
1: Pra lá.
0: Traz azar pra gente, pô. O Brasil vai ser campeão, Adilson. Um abraço, bom trabalho. Já estou indo embora, agora 3:46, para ser campeão com o gol do Hendrick na final. Vamos trazer o hexacampeonato.

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gente, amiga, boa tarde, estamos chegando, hein? Vem comigo, vem, vem com o batidão sertanejo, nosso batidão bruto. Tudo bem, pessoal? Tudo tranquilo? Tudo normal por aí? E o Inhame, como é que tá? Tá bom? Tem junto? Pode aumentar o volume, pode aumentar o volume, porque a partir de agora eu tô chegando, Adilson Batista, com muito prazer, com muita alegria, como sempre, muita gratidão, hein? Quer carona? Quer carona? Bora embarcar comigo nessa nave que é sucesso! Vem comigo, aqui sempre tem espaço pra mais um, hein? Batidão!

não é 100% não, mas estão dizendo aí que é o melhorzinho que tá tendo, hein? E a partir de agora, festa sertaneja começando no seu rádio, hein? Na Barra de São Francisco, Clube FM 103,9, uma antena. Clube FM 93,7, empresas do Grupo Faustino de Comunicação, hein? Edição de terça-feira, dia 9 de junho de 2026. Nós estamos por cá, bichão, colado igual cano de garrucha, porque você sabe que Catitu fora da manada vira papá de onça, né? Então bora chegar o rei na jumenta, de acordo. E pode aumentar o volume aí, bicho, porque a partir de agora a cobra vai fumar, de acordo, hein? E o pau vai cair a voia daquele jeito. Porque aqui na Clube do Batidão você sabe como funciona, né? Ah, novidade. Ô, meu filho, que o sistema é bruto demais da conta, a carga é pesada e a porrada, bichão. A porrada é certeira, rapaz. Aí que eu digo, aqui não, pica-pau. Aqui eu sem vergo o biquinho danado. Aqui não é minhoca, aqui é encimentado. Aqui, ó. É, concreto, rapaz. Vamos ouvir que o Baldor é uma história com força, hein? Na máxima, na máxima!

0: Porque aqui na clube do batidão, do jeito que vier, nós taca peia, ralaçada é certeira, ataca chia, chicote estala e o bambu geme, de acordo? Pra você ligado comigo nos quatro cantos da cidade, nos córregos, vilas e povoados, alô meus compadres e minhas comadres, meus guerreiros e minhas guerreiras, boa tarde, meu povo lindo e abençoado, hein? As simpáticas e maravilhosas dona de casa, boa tarde. Meus amigos comerciantes, comerciários, o nosso abraço pra você que ouve no carro, no caminhão, na carreta, obrigado pela carona. Meus amigos taxistas, aquele abraço. Abraço a todos aí da construção civil, sempre ligado com a gente. Meus amigos das pedreiras e serrarias, o nosso abraço. A turma que tá capeia sem dó. Alô, galera do chapéu. E a moçada que tá tacando a peneira também, o nosso abraço. O pessoal dos bares da cidade, churrasquinhos da cidade, eu digo alô, galera do boteco. Acaba não, mundão. Fecha não, boteco. A você no aplicativo do Brasil e no mundo. Sejam todos bem-vindos, hein? Você ligado comigo em Central de Minas, São João de Manteirinha, Itabirinha, Vargem Grande, Limeira, Divinas, Laranjeira, oi Barra do Ariranha. Meus amigos de Ataleia, Nova Belém, Galileia, São Félix de Minas, oi Mendes Pimentel, boa tarde. Forte abraço a todos aí de Cuparaque, meus amigos de Ecoporanga, Ponto Belo, Montanha. Oi, Água Doce do Norte, Vila Pavão, Vila Valério, Boa Esperança, Jaguaré, Pinheiro, boa tarde. Oi, Nova Venécia. Boa tarde a todos de São Mateus, São Gabriel da Palha, São Domingos do Norte, Alô Pancas, Águia Branca, Alto Rio Novo, Mantenópolis. Alô Mantenópolis, boa tarde. E claro, terça-feira de paredão raiz, tem paredão formado para o nosso canto dança. E quem decide é você. Quem gosta do modão raiz aí? Tem gente que gosta, outros não. E o nosso paredão hoje tá bom, tá chonado.
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0: Lourenço Lorival, tá na parada hoje, nosso paredão raiz, hein? Se vencer, canta três modas. E os primeiros que votarem, pode escolher, hein? Canta ou dança?

0: ligado aqui no nosso Paredão Raiz, o nosso Canta ou Dança. Será que vai ter vida fácil, produção?
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0: Do outro lado tem.

0: noite, meu povo.
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0: A sua participação a partir de agora no nosso Clube Zap, o 27995247575, hein? 27995247575, nosso Clube Zap. Valendo um fardo de cerveja latão na cortesia do Clube da Cerveja e do Poço F1, hein? Na saída pra Mantena. 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
1: Não passa.
0: Tá todo mundo aproveitando e muita gente se dando bem com a brincadeira.
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0: Valendo ainda uma jantinha do Pepito, hein? Ah. Jantinha do Pepito. Quem quer jantar por conta do Pepito hoje, hein?
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0: irmão. Marmitex, você prefere o Marmitex ou pode jantar lá mesmo, Pepito, hein? Valeu!

0: partir de agora. Então vamos combinar o seguinte, vamos, pode aumentar o volume aí. Aumenta mais, aumenta mais. E dá um sorriso pra gente e fala assim, ô trem gostoso, trem cosquento. Que o batidão sertanejo, o batidão bruto, do jeito que você gosta, está entrando no ar.
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1: É o Batidão Sertanejo, Marcelo. Batidão Bruto aqui na sua Clube FM, 103,9 Barra de São Francisco e 93,7 em Mantena. E o batidão só tá começando, hein? E começou daquele jeito, hein? A chapa esquentando. Nós tá com a macaca aqui nesse batidão, hein? 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

0: 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Olha o batidão aí, meu povo. Quem tá comigo aqui na clube do batidão, adeus, deixa o povo falar, deixa o povo fala e nós namora. Oi!
1: Boa tarde, Adilson Batista.
0: Boa tarde. Eu
1: correu, fala, tão cerveiro, clube da cerveja.
0: E tá na cumbuca já, ué.
1: Posto F1, na saída para manter.
0: Pronto, tá na cumbuca.
1: Joel Bernardo da Silva de Grande Taúna.
0: Valeu, Joel.
1: Eu voto pra cantar Lourenço e Lourival. Tenha uma boa tarde.
0: Valeu, Joel, um abração pra você, 12 da Vagem de Vagem Grande de Itaúnas, hein? Ligado aqui no clube, curtindo o batidão.
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0: Bom, o meu amigo Joel coloca o Lourenço Lorival na frente aqui, hein? Canta ou dança, se vencer vai cantar três modos, hein? Valendo um fardo de cerveja, latão do Clube da Cerveja.

0: é dia de modão raiz aqui no Batidão, hein? É dia de viola batida. Opa!
1: Boa tarde, Adilson Batista. Aqui quem fala é o Florentino Campin Schmidt.
0: Ô, Florentino.
1: Eu quero concorrer esse fardo de cerveja posto 1. Saindo para a mantena. Falou, Adilson.
0: Valeu, Florentino. Boa sorte, tá na combuca, Florentino, tá na combuca. Alô, Márcio Bal, um abraço pro Márcio, ligado comigo. Meus amigos aqui no Pedrinho, churrasquinho também na sintonia. Todos aí no Bado de Dia, galera do Bado Valadão. Abração a todos aí no Espetinho do meu grande amigo. Odei na entrada para o bairro Nova Barra, hein?
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0: O maninho do churrasquinho na pracinha do Campo Novo e a turma da colmeia. Opa!
3: Boa tarde, Adilson Batista. Quero ouvir a música com o Guilherme Silva. Hoje está fazendo um ano.
0: Hoje está fazendo
3: para todos os ouvintes, para vocês.
0: Aham.
3: Fica com Deus. Deus te abençoa. Uma ótima terça-feira para você.
0: Valeu, Maria. Um abraço. Abraço, minha amiga. Obrigado, simpática. Batida hoje, já é um programa do povão, né? Muito a dona de casa, o trabalhador e a trabalhadora, todo mundo sintoniza na Clube Batidão Sertanejo. Opa!
4: Boa tarde, Adilson.
0: Boa tarde, Adelaide.
4: Hoje eu quero ver uma música com Trio Parada Dura, Porta Encostada.
0: Alô, ó.
4: Ofereço pra todos os ouvintes e quem tem na Clube, né, Adilson? Tá bom demais, tchau, obrigado.
0: Tá bom demais, Rainha de Jona.
4: Eu volto pra cantar Lourenço e Lorival. Se ele vencer, eu quero ver Menina da Aldeia.
0: Menina da Aldeia, amplia aqui Lourenço Marival, hein?
5: Que alegria.
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0: Olha o batidão aí, meu povo. 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E aí, canta ou dança?
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0: Entra aqui, opa! Opa!
3: Natália de Batista. Eu vou votar Lourenço Lorival. Eu quero concorrer o prêmio que tá concorrendo na rádio.
0: Valeu, minha querida. Um abração. Só mandar o nome completo pra nós. Você vai jogar o Sena Cumbuca aqui, tá bom? É Maria de quem? Manda o nome completo, Maria, pra me botar o Sena Cumbuca aqui, mulher. É de Mantena, né? Mantendo, abraço a todos, espetinho no pico, ligado também comigo, hein? Olha, amplia aqui o Lourenço Olival, que tem três agora, hein? Três pro Lourenço Olival, Dom Baio, Donizete, por enquanto não tem nada. E o bambu tá gemendo? Chicote tá estalando, a taca tá chiando. Oi.
7: Boa tarde, adeus, filho, meu pé doido.
0: Firme.
7: Lourenço Olival pra cantar aí, hein?
0: Na veia?
7: Ah, obrigado.
0: É, meu filho, 4-0 pro Lourenço Olival aqui, hein? 4-0, coitado de Dom Baio Donizete, tá apanhando igual cachorro com medo de ovo quando é pego no flagrante, hein?
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0: Mais um zap, zap, que não bota a música na conversa, pode ser? Opa!
8: Adilson, boa tarde,
0: boa
8: o meu
0: tarde.
8: Voto vai pra Lourenço e Lourival também, tá?
0: Se sério?
8: Ele vencer aí, passa pra Menina da Aldeia.
0: E não perde mais, hein? Bateu sem dó, Lourenço Lourival, hein? Já venceu o jogo e ele com o jogo nem começou direito ainda, rapaz. Cê tá doido. Opa!
9: Boa tarde.
0: Boa tarde.
9: Tá aí do Miracema.
0: Pode voltar aí.
9: Gostaria de ouvir com Trio Parada Dura, Avião das Nove. Ofereço a você, Glaucio Garotinho, Luiz Antônio, Indaura, Rosinha, que trabalha com o Amado, o Márcio Bar, o Danilo, rei do gado, lá do açougue, rei do gado.
0: Rei do gado.
9: E o Seba do táxi.
0: Grande Seba.
9: Bom dia, Quick Zé Minhoca, e a todos os ouvintes. Tchau, boa tarde e bom trabalho.
0: Valeu, tá aí.
9: Meu voto vai pra Tombai e Donizete. E eu gostaria de concorrer a cerveja aí do posto, Clube da Cerveja aí do posto, não?
0: É tá na Cumbuca, tá aí. Tá na Cumbuca, tá aí. O voto de honra aí pra Tombai e Donizete, mas não dá mais porque venceu o quebrou de chegada, o Lourenço Lorival.
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0: Zezé de Camargo. 16:33 do batidão, hein? Olha, esse fim de semana tem uma mega cavalgada e eu vou convidar você pra marcar presença com nós, hein? A seguir eu vou fazer o convite aqui.

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1: De volta aí a Adelaide, a rainha da tijolada. Trio Predador e a porta encostada. Adelaide, cuidado com essa porta encostada, hein? Não vai dormir com essa porta encostada, mulher. Bom negócio dessa aí é o Janaí. Alô, Janaí.

0: moda bonita e atendia a Idelsânia. Alô, Idelsânia, boa tarde, minha querida.
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0: Esse é o batidão sertanejo, o batidão bruto. Não é 100% não, mas estão dizendo que é o melhorzinho que tá tendo. Alô, galera, amantes de uma boa cavalgada. Alô, galera do chapéu. E principalmente, né, quem gosta de participar de uma boa festa. Que a cavalgada é movimento da multidões, é claro que nem todo mundo vai cavalgar, né? Muita gente vai pra participar da festa, né? E essa aqui vale muito a pena porque é uma festa beneficente. Ah, em solidariedade.

0: porque é uma festa beneficente. Em solidariedade, uma pessoa que está precisando de... Está precisando de um tratamento. E então a gente vai unir forças aí, né? Em prol dessa família que está precisando muito aí da nossa ajuda. Essa festa vai acontecer agora, dia 13, né? A partir das 10 horas. É. Aí na região do Corpo do Fuzil, aí no Bar do Édio, né? Haverá aí, claro, mega cavalgada, haverá shows aí com os Imperadores do Forró, e Cláudio Forró, entrada franca, hein? Haverá também ação entre amigos, almoço para os cavaleiros. E vamos nos unir aí em prol dessa causa que é muito nobre, né? Mega cavalgada e beneficente. Você não pode deixar de participar, sua presença é importante pra gente, hein? Partiu? Convidar a galera de toda a região aí pra participar com a gente dessa grande festa. Cadê? Essa festa, na verdade, é em prol aí a uma família, gente, especialmente, né? A um adolescente e uma criança, se eu não tô enganado, eu vi o vídeo aqui, que estão precisando fazer um tratamento, né? E vale muito a pena, né, a gente unir forças nesse momento, né? A sua presença lá vai ser muito importante, porque o que você, já marcando presença, você já vai comprar alguma coisa na barraca, né? Você já vai comprar de repente uma cartela para concorrer lá aos prêmios, que toda a renda desse evento será em prol dessa família. Então vale muito a pena colaborar e unir forças para fazer a diferença, né? De grão em grão. Uma andorinha sozinha não faz verão. Quem tá aqui? Opa!
1: Adilson Batista, aqui é o Adilson Congressena. Quero ouvir uma música. Marcelo Teodoro e Amado Batista.
0: Ô, manda boa, bichão. Ô, manda boa, xará.
1: Pessoal do Miracema, Negão da Prefeitura, Gedão da Vaquejada. Tchau, obrigado.
0: Valeu, xará. Abração.

0: E se você quer saber agora, 4 horas da tarde, 4:30, já tá praticamente escuro aqui na roça. Aí isso me entristece. Tá com uma música bem animada aí.
1: Olha, Rosa! Você
0: escolhe pra mim, tá na conta bom demais.
1: É, o friozinho tá chegando devagar, o friozinho tá chegando de leve, né? 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
2: Batidão sertanejo com Adilson Batista, aqui é o Russo da
1: Ariranha.
2: Eu queria ouvir uma música com Leonardo, Tudo Errado, o Fê. Agradecer pro meu amigo Tião de Limeira,
1: Tião,
2: o taxista mais famoso deste lugar, Adilson Batista, e quero concorrer todos os prêmios que tiver aí na rádio. Adilson Batista, o fenômeno da rádio.
1: Ei, Russo, um abraço pra você, meu amigo. Obrigado pela participação, Russo. Obrigado ao Tião, taxista de Limeira. Meu amigo Sebá do táxi em Barra de São Francisco. A todos os meus amigos taxistas, muito obrigado. Alô, meu Dias. Ronaldo, táxi em Mantena. Meu grande amigo Barbosa do táxi em Mantena. Todo mundo ligado. O Bruto, o Boni. Ei, Bruto. Oi.
3: Meu amigo Adilson Batista, cantar aí Lorenzo e Lorival.
1: E venceu mesmo, hein? Venceu mesmo.
3: Lorenzo e Lorival, pedido de um pai, quero ouvir, hein?
1: Valeu, tchau! Bom demais, hein?
3: Quero concorrer os prêmios aí, hein? Tá na tudo, tá bom demais.
1: Tá na gumbuga, John. Tá na gumbuga, John. Opa!
4: Boa tarde, Adilson Batista. Rapaz, aqui é o Elcio Capoteiro, rapaz.
1: Oi, Elcio, tá bom?
4: Obrigado aí por você ter passado a música pra mim, rapaz. Mas eu tô uma correria danada, cansado aqui, trabalhando dia e noite aqui. Tá dando prazer de dar uma ligada aí, mas a rádio tá ligada aqui, 24 horas no ar.
1: Obrigado, Elcio.
4: Entra de manhã, de meio-dia, de tarde, e nós vamos remando.
1: Pau quebra.
4: Aqui manda a música boa pra nós, o Lourenço Lorival na área aí, hein?
1: Aham.
4: Põe ele aí, Lourenço Lorival.
1: E venceu, hein?
4: Aqui, manda a música pro Márcio Bar lá do bar. E pra você e pra todos ouvindo da rádio aí, um abraço, fique com Deus.
1: Ah, valeu, um abração pra você.
4: Participar do Fado de Latão aí, viu? Do sorteio aí. Obrigado aí.
1: Tamo junto, Elcio, abração pro seu parceiro. Tamo junto, garrado, igual cano de garrucha, porque gatitou fora da manada, virou papá de onça, hein? Eu volto já, aguardem.

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E é o Caminhão Pare. Batidão, sertanejão, Alberico, meu amigo Coro de Cuica. O Zé Pão tá ligado em todos no Rio do Campo, lá na Cachoeira do Zé Pão, Sadar Clube, hein?

0: moda boa, hein? É o Dedinho Russo da Barra da Liranha. Meu amigo Coreia tá ligadão comigo, Lemanteira. Alô, Coreia, abração do seu amigo Pico, todos eles pedindo Pico na sintonia, curtindo o nosso programa.
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0: Um abração a todos aí no bar, mercearia do Paulo, na Vila Luciana, e os Petinho Pionte, sempre ligado com a gente. Meus amigos aí no bar e mercearia do Neguinho, nas 13 anos, também sempre ligado, hein? Meu amigo Silva, todos aí na Vila Luciana. Alô, Silva. Minha amiga Pedro Churrasquinho, também ligado com a gente. Alô, Pedro, um abraço, minha amiga. Todo mundo ligado no batidão, meu filho. É de ponta a ponta, viu? Da Barra na cabeceira até virar pra lá, ó. A outra banda só da Clube Batidão. 17:31 aqui na Clube, o batidão.

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atendendo meu amigo Pajera. Aliás, que me disse, vou ao Altair, né? Alô, Altair. Tire o paradador avião das 9. Dá meu amigo Sebá do táxi. Alô, Sebá. O Abedias também com a

0: bom demais, hein?
1: Bom demais.
0: O batidão sertanejo tá bom demais, moçada.
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0: 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Opa!
3: Fala comigo, Adilson, Coréia de Matena.
0: Ô, Coréia!
3: O voto de Lourenço e Lorival.
0: E venceu, hein?
3: Um abraço, Adilson.
0: Abraço, Coréia.
3: Daniel Gademir, o Lourenço de Matena, Julinho Lavador. E aquele abraço, fui!
0: Tamo junto, Coré! Garrado em cocando de garrucha, porque que a Titu fora da manada sabe o que acontece, né, Coré? É papá de onça! Atendemos já o Altair, cadê o Altair? Ô, Altair, atendemos, né? Atendemos. Agora na clube são 17h50 aqui no Batidão Sertanejo, o programa do povão, do trabalhador e da trabalhadora da cidade, também do interior e até do exterior, né? No aplicativo, todo mundo ligado no Brasil e no mundo, no carro, no caminhão, na carreta, obrigado pela carona. 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Festa em Mantena, festa em Barra de São Francisco, aliás, Barra de São Francisco vai ter duas festas. Festa de grande proporção, né? Vamos dizer assim. Vai ter várias, né? Tem a Mega Cavalgada de São João de Itabiruna, que acontece em agosto. Vai acontecer também aí o Leilão Solidário, dia 1 de agosto. Tem também a festa de Barra de São Francisco, que é em agosto também, com várias atrações, Nando Moreno e companhia. E muitas outras atrações, né? Festa em Água Doce, festa em Egoporanga, festa em Nova Belém. Cavalgadas do Monte, inclusive vai ter uma mega cavalgada nesse fim de semana. Anota aí, ó. Essa você não pode perder, hein? Sabadão, dia 13, acontece essa mega cavalgada, você não pode perder. Anota aí, a galera do Chapéu tá convidada para marcar presença e prestigiar, até porque essa festa vai juntar útil ao agradável, hein? Anota aí, meu povo. Anota aí no seu calendário aí, na sua agenda, e não esquece de convidar a galera apaixonada por uma boa cavalgada, por uma boa festa, muito forró na veia. Nós da Clube FM vamos estar marcando presença e você não pode ficar de fora. Cavalgada é beneficente. Em prol aí de uma família que está precisando muito da nossa ajuda, de unir forças. Uma causa muito nobre que realmente vale a pena você prestigiar, tá? Estando presente, você, claro, vai comprar alguma coisa na barraca, né? Você vai comprar uma cartela para concorrer à ação entre amigos, que vai ter ação entre amigos também. Então vale muito a pena, hein? Vale muito a pena prestigiar essa grande festa. Agora são 17h53 aqui na Clube do Batidão Sertanejo. Quem tá chegando, deixa o povo falar, Deus, deixa o povo falar com nós, o povo fala e nós vamos. Opa! Oi!
4: Ô, Adeus Batista, boa tarde, quem tá falando aqui é o Nilson.
0: Ô, Nilson, tá bom?
4: Eu pedi você mandar uma música da Baquinha de Ouro aí. Agradecer pra minha esposa, Luciana, todo mundo tá ouvindo a Clube FM, pra você, seu filho, a todo mundo do Brasil inteiro que tá te ouvindo. Alô, Adilson.
0: Valeu, Nilson. Abração pra você, meu amigo. Grande Nilson, gente boa, meu amigo de longas datas, meu amigo até debaixo d'água. Aqui é o Malacabalo, Cor de Cuica. Ô, oh, Cor de Cuica!
1: Ô, Cor de Cuica, amor, ódio e vingança, seu Leopoldo Suleni.
0: Que susto se me deu, bicho, que susto se me deu. Pera aí, achei que você começou a fazer uma declaração aqui pra mim. Que é isso, ô, Cor de Cuica? Pelo amor de Deus, eu passei a mão no meu facão aqui, velho.
1: Ô, Cor de Cuica, amor, ódio e vingança, seu Leopoldo Suleni.
0: Luiz Credo, hein, bicho?
1: Muito mal feito, muito mal acabado. Olha a porta aí do Miracema e pra demais pessoas que tiver na escuta, por exemplo, o do Poste, Roberto Coveiro. Certo. E até mais pessoas, tá bom?
0: Valeu, Derico. Abração pra você, meu amigo. Obrigado, hein, pela participação, pela audiência, hein? Boa tarde, Adilson Batista. Gravei uma música aí com Gina e Gena. Ela chorou de amor. Tá, que tá bom demais. Valeu, Vanderlei. Um abraço, meu amigo. Obrigado, Vanderlei. Sempre ligadão. Vanderlei não perde de jeito nenhuma programação, né? Não achei que na rádio às 4 da manhã e já mandou o zap dele. Oi? Oi? Quem é, rapaz?
5: Fala comigo, tô fazendo minha água. Manda um
0: almoço. Fazer minha água.
5: Gabriela, enfim, você para todos meus amigos.
0: Gabriela.
5: O Prevaqueiro, Luciano Rocha, Tipo do Gato, Doutor Casim, Beirinho, Santo, Vecil, Eto, Leandro, Ciganinho, Faciganinho, Espantelhão. E o Garotinho, Gortinho, Gebranteiro, Faixeira. E o Pajará, o Zé Wadoc. E o Cabeça, Fala Cabeça comigo, Lequinha, a mãe, Boteco.
0: Ah.
5: O Kik Sinim, Fábio Piquim, Fabinho do Leite, Cristiano do Asa, Além, Natan, Baianinho, Fábio Baianinho, Cristiano do Fazenda com a mãe, o neném. Fábio Cristiano. E Daniela, Carolina Jesus e minha esposa, a Jucineia. E tchau, obrigado, um abraço, hein?
0: Valeu, Zé Mioca, fala comigo, Zé Mioca. Oi.
6: Boa tarde, Adilson, você tá bom?
0: Ô, Zé Pão.
6: Aqui, bom. Aproveita o pacote aí, passa Morena Sertaneja aí no Lourenço Lorival.
0: Valeu,
6: ué. Que já venceu aí, né?
0: Valeu.
6: Faz pra nós aí, passa pra todo mundo que tá te ouvindo.
0: Pra você, Zé Pão, que é meu amigo, tá debaixo d'água, abraço pra família toda aí no Rio do Campo, ligado aqui no Batidão Sertanejo. Alô, Dona Cecília, alô, Sonilão, alô, Sheila. A família Magazine do Campo também tá ligado com a gente aí, família Chior, Machior, Stefanon, Xerede, todo mundo ligado no Batidão.
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0: Zeneto Cristiano, cadeira cativa. A seguir eu atendo o Nilson, hein? Boa noite, tá gostando? E o Inhame, como é que tá?
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Só fica quem não liga. 27 99763-3452. 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
0: E o bambu tá gemendo, ataca tá giando, chicote tá estalando, de ponta a ponta, todo mundo ligado. Opa! E tá aqui comigo.
4: Deus, boa noite. Oi? É que você falou que eu tinha lembrança agora de tarde da minha música. E não é aniversário de casamento, não, tá?
0: Ah.
4: É casamento.
0: Casamento mesmo?
4: Eu casei, eu não fiz aniversário de casamento. Então por isso que eu te pedi aquela música. Você mandou que era pra gente lembrar agora de hoje. Tô te lembrando,
0: hein? Valeu, cumbado. Deixa comigo, vou mandar, tá bom, minha querida? Parabéns aí. Deus continue abençoando, tá bom? Derramando bênçãos na vida de vocês, que Deus abençoe a união de vocês, que multiplico as bênçãos de uma maneira forte e poderosa. Opa!
5: Boa tarde, meu nome é Luiz Batista Grande, já Deus quer participar do sorteio de fato de cerveja, do clube da cerveja, juntamente com o posto FF1, na saída do Mantena, tá na clube, tá bom demais, tchau.
0: É bom, é pouco, hein?
5: De Águas Claras.
0: Valeu, Tonho, abração lá, meu povo de Águas Claras. Todo mundo ligado com a gente em Águia Branca, né? Em toda a região de Águia Branca, todo mundo sintonizado no batidão. 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Opa!
6: Boa tarde, meu amigo Adilson Batista. Tô aqui.
0: Pedro Fiorotti.
6: Aqui no seu programa.
0: Obrigado, meu amigo.
6: Passa aquela moda que todo mundo gosta, Amor de Violeiro.
0: Essa é boa mesmo, hein?
6: Crescer pro Zé.
0: Aham.
6: O Carlinho Belim, Neném do Dona Geralda, o Juarez Fagundes.
0: Juarez Fagundes.
6: O Renato Marinho.
0: Certo.
6: E pra todos que tá ligado aí, ligadinho no seu programa, como é que tá o Inhame, hein?
0: Adivinha. Aí, chutinho.
6: Sorteio do posto F1 aí. E das estacas lá do da Madeireira Norte. Um abraço.
0: Tamo junto, meu parceiro. Aquele abraço, hein? Faladinho lá igual cano de garrucha, porque Gatitu fora da manada vira papá de onça, né? Alô, Pedrinho Fiorotti. Meu povo da Sapucaia, Fuzil, Panorama, Engenho, Pacote, Carambola, todo mundo ligado, hein? Gente, Barra de São Francisco, você sabe que vai ser em festa no mês de agosto, né? Nos dias 6, 7, 8 e 9 de agosto, hein? E claro, temos atrações já confirmadas aqui para essa grande festa. Teremos aí a presença de Nando Moreno, né? A primeira atração confirmada. Temos também Diego e Vitor Hugo, Dilcinho e Mamonas Assassinas. Mamonas Assassinas aí pra... Claro que Mamonas Assassinas couve, né? Pra matar a saudade aí dos grandes sucessos de Mamonas Assassinas. Dá vontade agarrada igual cano de garrucha. Anota aí, dia 6, 7, 8 e 9 de agosto, hein? Na área de festa, que é o Buinas Heredia, em Barra de São Francisco, você não pode perder. Cadê o Eduardo Costa, hein? Tá chegando aqui, claro, o Eduardo Costa e o Amor de Violeiro. Dela Clube tá bom demais, boa noite. A minha amiga Adriana tá no espetinho lá no Rio Preto, né? Alô, Adriana, um abraço.
7: Coisas bonitas pra te conquistar.
0: No bar da mamãe lá no espetinho, né? Abraço, Adriana.

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E agora eu trago o vencedor do Canto Dança de hoje, hein? Terça-feira de Paredão Raiz aqui na Clube, Lourenço Dorival, Canta Três Moda. 18h39 no Batidão, 18h40 agora.

0: Pedro.
1: O batidão. Chegando na reta final, vou atender meu compadre Dicinha. Parabéns, compadre, pelo seu casamento, Oswaldo, Deus abençoe vocês. Deus continue abençoando e protegendo a família de vocês de maneira forte e poderosa, hein? Oração pela família, padre Zezinho. 18:52 na

0: Zezinho. Oração pela família, que Deus abençoe todas as famílias, sempre ligado com a gente, muito obrigado pela companhia, muito obrigado pela audiência. E vou ficando por aqui. Jantinho do Pepito tá saindo, gente, aliás, quem ganhou aqui hoje foi o Marcelo Pereira. Marcelo Pereira aqui do bairro Irmãos Fernandes, alô Marcelão, ganhou aqui a Jantinho do Pepito, hein? E o que temos hoje no cardápio do Pepito? O que temos pra hoje? Hoje tem caldo de pinto, tem escondidinho de carne moída. Jantinha do Pepito tá saindo, tá no grau, hein? Vem pra cá, vem jantar no Pepito. Marcelo Pereira ganhou aqui a Jantinha do Pepito. E quem ganhou aqui hoje o fardo de cerveja latão do Clube da Cerveja, no posto F1, na saída pra uma antena, foi a Dilson Gomes. A Dilson Gomes lá do Miracema, né? Alô, Xará, ganhou lá, viu, Adilson? Manda o nome completo e se houver algo além do Gomes, né? Adilson Gomes. Foi nessa, eu volto amanhã, se papai do céu permitir, a partir das 4 da manhã com o nosso Bom Dia Clube. Fica com Deus, eu amo vocês, tchau, obrigado, gente.
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Vamos nesse embalo, bora na pegada mais gostosa do Brasil, a pegada sertaneja, começando bem demais por aqui com Paulinha Esteves. Que alegria de estar aqui do seu lado para mais um pegada recheado de modão top. Chora viola, canta coração, aumenta o volume porque já tá chegando o hit, já tá chegando sucesso por aqui. Bora de Matheus e Cauã.

Mato Grosso e Matias. Eita, coisa boa, que clássico gostoso que você curtiu aí, né? Relembrando sucesso aqui no Pegada Sertaneja. A gente vai pra um rápido break e volta daqui a pouquinho. Não sai da sintonia, chora, viola.

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4: Eu também.
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4: A gente é bonzinho é até bom demais.
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3: Vem pro Pegada. E tome modão sertanejo, hein?

sertaneja de hoje. Valeu, meu povo. Obrigada, meus amores. Por hoje é só. E a gente volta na próxima edição com muito mais pegada sertaneja pra você. Valeu, meu povo. Fecha a conta e passa a régua. Beijo, beijo.

0: noite.
1: Boa noite para você que nos acompanha em todo o país.
0: Terça-feira, 9 de junho de 2026.
1: Vamos ao destaque do dia: Estatuto da Segurança Privada.
0: Presidente Lula regulamenta a lei que traz mais controle das autoridades sobre esse tipo de serviço.
1: Segurança jurídica também deve estimular a abertura de mais empresas no setor.
0: O presidente também destacou a legitimidade para trabalhadores que fazem serviços de vigília e segurança.
2: Da cidadania para você. É você andar de cabeça erguida, não sendo tratado como clandestino e não recebendo calote.
1: E ainda, Conselho de Política Energética vai avaliar aumento da mistura de etanol na gasolina.
0: Proposta do governo e de empresários é que composição passe a ter 32% de álcool combustível. Márcia Fernandes.
3: Se a medida for acatada, 450 milhões de litros de gasolina deixarão de ser importados.
1: E a gente vai falar também da prevenção aos incêndios florestais esse ano.
0: Com a possibilidade de termos El Niño no segundo semestre, governo do Brasil já vem se preparando com contratação de profissionais e equipamentos.
1: A gente conversa sobre isso em entrevista ao vivo com o ministro do Meio Ambiente e Mudança do Clima, João Paulo Capobianco.
0: Hoje, na apresentação da Voz do Brasil, Mariana Jungmann e Luciano Seixas.
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0: O governo pretende aumentar novamente o percentual de etanol presente na gasolina, agora para 32%.
1: A proposta, que é defendida também por empresários do setor, será avaliada nas próximas semanas pelo Conselho Nacional de Política Energética.
0: E se aprovada, deve contribuir para aumentar a autonomia do país no setor de combustíveis e diminuir os preços para o consumidor.
3: Empresários e representantes do setor de etanol levaram ao governo federal a proposta de um aumento no percentual de etanol na gasolina para 32%. Hoje, esse percentual é de 30%. De acordo com o ministro de Minas e Energia, Alexandre Silveira, a medida pode ajudar a reduzir o preço do combustível e acelerar o processo de descarbonização.
4: Tema fundamental para a segurança energética, para aumentar ainda mais a mistura do etanol anidro na gasolina, deixando de ser necessária a importação de gasolina e com isso minimizando os impactos também da guerra, como temos conseguido, tanto com as subvenções quanto com as desonerações, a gente possa chegar na bomba com o menor preço de combustível no Brasil.
3: Se a medida for acatada, de acordo com o ministro, 450 milhões de